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0: 22 horas e 4 minutos.
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1: 23:05.
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1: 5 horas e 55 minutos.
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Entrando no ar neste momento, o programa Acorde com Jesus. Programa esse que é realizado pela Assembleia de Deus, Ministério Jardim das Flores. E tem a responsabilidade do pastor José Gomes, que fala com você nesta manhã. Hoje é sábado, 27 de junho de 2026. Estamos no ar, vamos estar no ar com vocês, se Deus nos permitir, até as 5 para as 8, tá bom? Estamos aqui de volta para fazer o programa, animar-se com você, passar um louvor para você. Então, prepara para mandar uma mensagem ou um áudio, né? A gente está aqui reproduzindo e passa um louvor seu, tá bom? 6 horas e 4 minutos. Falta com esse segundinho. 4 minutos. Nós já estamos no ar e vamos orar. Em nome de Jesus, né? Vamos orar, em nome de Jesus. Maravilhoso Deus, eterno Pai, neste momento em termos de oração na Tua presença, pedindo em nome de Jesus por cada um de Teus servos, Tuas servas, Teus filhos, pelos aqueles pequenos, pelos mais grandes, pelas crianças, adolescentes, jovens, senhor, senhora, ancião, toda Delmiro Gouveia, cidades vizinhas como Pariconha, Água Branca, Mata Grande, Iapica, Napi, Unidade do Casado, Piranhas, Canidé, Paulo Afonso, as cidades de redor de Delmiro Gouveia. Apresentando meu pai, os pai e mãe desempregado, abre porta de emprego para o teu nome, Pai, em nome de Jesus. Entrega em tuas mãos, Senhor, todos que estão enfermos. A gente não pode curar, mas o Senhor pode, Pai, em nome de Jesus. Visita, Pai, os enfermos. Vai curando, meu Pai, tua serva, restaurando, tirando, meu Pai, do leite. Para agora o teu nome, Senhor. Entendemos, Deus, que a tua palavra ela é eficaz, a tua palavra também tem poder. Em nome de Jesus, nós pedimos, meu Pai, cura dos enfermos. Cura os que estão, meu Pai, nesse momento no hospital, entubado. Se é da tua vontade, Pai, em nome de Jesus, cura ele, para agora o teu nome. Obrigado, Deus, por tudo, em nome de Jesus. Amém e amém.

0: Santo.
1: Aleluia, Jesus da glória.
0: Vem orar por mim.
1: Nesse momento saúdo a todos com a paz do Senhor Jesus. E um bom dia especial a todos ouvindo o programa Acorde com Jesus. Que Deus te abençoe, meu irmão, que Deus te abençoe, minha irmã. Você está do outro lado aí, você está aí, né, nos povoados, nas cidades vizinhas. Em nome de Jesus, Deus abençoe a todos, tá bom? Um abraço a cada um e participa do programa. Em nome de Jesus, tá bom? Primeiro louvor de hoje é com Marcos Antônio, tá bem? Aquele forrozinho invocado de Marco Antônio, né? Jesus não é dinheiro. Para esquentar, porque a chuvinha tá aí rolando. O inverno tá abençoado, né? É, o friozinho. Então vamos esquentar com o forró do nosso irmão Marco Antônio. Jesus não é dinheiro. Amém? Glória a Deus. Receba em nome de Jesus. Todo mundo.

0: Deus abençoe os lares de vocês. É só a bênção de Deus na nossa vida.
1: Amém. Você está ouvindo, entrou no ar o programa Corte com Jesus, você está ouvindo, né? Então, em nome de Jesus, manda um áudio para cá, ou se não, telefona para cá. O telefone aqui é 9953-2356. Liga para cá para o meu celular e a gente vai conversar e você vai pedir o seu louvor, tá bom? Em nome de Jesus. Vamos ver aqui o que a irmã pediu aqui, irmã Angelita. Tá saindo nada aqui, vez em quando acontece isso, né? Glória a Deus. Não tá saindo nada aqui. Deixa eu botar de novo para ver aqui. Oh, benção de Deus. Não tá saindo, a irmã tá falando, não tá saindo nada. Não tô ouvindo, não tá saindo nada.

0: Felizmente não está sendo nada, né?
1: Glória a Deus.
0: É, irmão, o WhatsApp aqui não está sendo nada, mas a irmã Angelita pediu dois louvores. E eu vou colocar já já, irmã Angelita, né? Ela pediu a bondade de Deus e com a Mário, Jesus maravilhoso. Se a internet passar, mas não passar, irmão, felizmente não vai ter como. Você que louvou que eu vou passar agora, né? Glória a Jesus. É, com Gerson Rufino, pedindo especial de Maria de Có, Senhor dos Caminhoneiros. E ela oferece a todos os ouvintes, oferece ao povo aqui da volta, a nós daqui da Assembleia, Assembleia de Deus Missão, os irmãos da Assembleia de Deus Missão, para nós, Assembleia de Deus Ministério Jardim das Flores, e para você que está na escuta do programa Acorde com Jesus. Canta Gerson Rufino, Senhor dos Caminhoneiros, pedindo especial da nossa irmã Maria de Có.

Amém. Este foi o louvor da nossa irmã Maria de Có. Muito obrigado, irmã Maria de Có, pela sua participação. Amém. Deus continue te abençoando, tá bom, minha querida? Amém. Um abraço para a senhora, para seu esposo. Vamos aqui com o louvor da irmã Angelita. Ela pediu com Isaías Sandy. Isaías Sandy, a bondade de Deus. E com a Mário Batista. Jesus maravilhoso. Vamos ver se a internet vai estar boa aqui passar, porque ainda agora eu pelejei e não passei o áudio dela.

infelizmente não está passando. Colocar outro cabo para ver se, se é esse daqui que está com o problema, que não está passando os louvores, né? Glória a Deus. Glória a Jesus.

Ora, Deus, irmãos, a internet hoje está uma benção, viu? Nos dois cabos aqui não está saindo. É, o louvor não está saindo. Está dando um probleminha aqui, não está saindo o louvor. Não sei por que, se é o celular. Só sei que não está saindo, viu? Não está indo. E isso deixa a pessoa um pouco triste, nervoso. Né? Porque a gente quer ver passar os louvores. Infelizmente não está passando, viu? É, não está passando de jeito nenhum, porque a gente sabe quando está passando.

Felizmente não está passando os louvores aqui na internet, viu? Se isso é o cabo, se é o celular, só sei que não está passando. Irmã Angelita, felizmente, irmã, eu vou passar outro louvor, substituir esse, até da minha esposa também. Se não melhorar a internet, não tem como passar. Tá bom, irmã Angelita? Vou passar para a senhora com o Gerson Fino, Dia de Sol. Tá bom? Dia de Sol aqui, ó.

Amém, ô irmã Célia. Também, por enquanto, se não melhorar aqui, eu vou passar para você, no lugar dos seus louvores. Isso com o resto de Jesus Fino vai passar. Quero agradecer a nossa irmã Angelita. Infelizmente, não está passando, mas se melhorar, eu passo mais tarde, tá bom? Agora não está passando, tá bom? Por isso também, tô, Célia pediu também com Eliel Jones, escolhido. Pediu também com a Larinha Dourada. Glória a Deus, a vitória chegou. Mas por enquanto aqui, não sei se é problema celular ou é no cabo. Não tá saindo, bem? Então vou passar com Jesus Fino, vai passar para você e todos que estão na escuta do programa Acorde com Jesus. Vai passar.

Passou, glória a Deus, aleluia, amém. Quero agradecer a nossa irmã Célia, né? O tema lá também, o Aldo falando sobre que o som estava só baixo, estava passando. Glória a Deus. Mas vamos ver agora, né? Vou ver, coloquei mais outro aqui para ver. Agora sim.

Amém. Esse foi o primeiro louvor da nossa irmã Angelita. Vamos já para o segundo. Né? Por enquanto você vai ouvir com Nana Azevedo. Os sonhos de Deus. Aí, Benedito, para você também esse louvor, em nome de Jesus, tá bom?

Quero agradecer a nossa irmã Angelita. Até que fim consegui passar o louvor, né, irmã Angelita? Muito obrigado pela sua participação. Que Deus continue te abençoando. Amém? Amém? Vamos aqui, continuando aqui, na Nanda Zevita, cantando o sonho.

0: É verdade, viu? Tem que lutar, tem que trabalhar.
1: Deus agita o mar.
0: Olha,

Esse é o primeiro louvor da irmã Célia, ainda tem o segundo, né? Daqui a pouquinho tá bom, irmã Célia. Já 6 horas e 51 minutinhos completamente, né? Já nós temos ainda apoio cultural, ainda temos também a palavra, né? Pro teu coração, continuando aqui o sonho de Deus.

Amém. Quero agradecer a minha sonora Célia, minha esposa. Muito obrigado pela sua participação. Que Deus continue te abençoando. Amém. Graças a Deus, né? Continuando aqui os sonhos.

0: Glória a Deus. Fique de pé, meu querido. Glória a Deus. Você que crê nos sonhos de Deus para a tua vida, ovacione seu santo nome. Aleluia. Abra sua mão assim para você ser ministrado agora.
1: Aleluia, Jesus de glória.

Amém? Você terminou de ouvir, com nada devido, o sonho de Deus. Amados, vamos ouvir aqui, vamos ler aqui uma mensagem que a minha sobrinha mandou lá de Petrolândia. Hoje, que hora era? 6:30, ela botou aqui. Eis que eu... Deixa eu olhar aqui. Isaías 59, do 1 e o 2. Eis que a mão do Senhor não está encolhida para que não possa salvar, nem os seus, nem o seu ouvido agravado para não poder ouvir, mas as vossas iniquidades faz divisão entre vós e o vosso Deus, e os vossos pecados encobre o seu rosto de vós para que vos não ouça. A Bíblia comigo, ela coloca aqui, né? A Bíblia comigo, a Bíblia Sagrada comigo. Muito obrigado, Fabiana. Deus abençoe. Vamos ver aqui agora também o nosso irmão Carlos da Uniclínica. Ele colocou aqui, ó. Carlos Alberto Gomes. Bom dia, programa Acorde com Jesus. Apresentação, pastor José Gomes. E... ouvintes e irmãos em Cristo Jesus. Gostaria de ouvir um louvor com Marcos Antônio Galileu. Obrigado. É, Carlos, agora eu já estou com ele aqui, já vou passar, tá bom? Em nome de Jesus, pedido especial nosso irmão Carlos, da Uniclínica, o Galileu com Marcos Antônio.

0: Amém. Quero agradecer ao irmão Carlos, da Uniclínica. Muito obrigado, irmão Carlos, pela sua participação. Que Deus continue te abençoando. Amém. Vamos ver o áudio aqui do irmão Fernando.
1: Bom dia, pastor Zé Goma, Pai do Senhor. Estou na escuta de Terrinha. Passo o louvor de Elias Silva. Não vira as costas para mim. Ofereço para que Terrinha, para o senhor, para o Gilson, para o irmão Raílson, a irmã Rita e para todos os irmãos do povoado Peba.
0: Aleluia, glória a Deus, amém. Vamos ver se vamos passar isso, não vou dar tempo, né?

Amém. Queremos agradecer nosso irmão Fernando. Muito obrigado, irmão, pela sua participação. Que Deus continue abençoando você e sua esposa e toda a família, tá bom? Um abraço. Vamos aqui na lista dos pastores, irmão. Já é 7:12, quase 13 minutinhos. Lista dos pastores. Pastor Roberto Santos, que é o pastor presidente do nosso ministério aqui, Jardim das Flores. Amém? Agora eu daqui de Domingo Gouveia, outros que já foram embora, mas tem um nome aqui. Quando eu falar pastor fulano, estou incluindo a família e o seu ministério, tá bom, pastor? Amém? Ou o seu rebanho, glória a Deus, amém? Vamos aqui. Pastor Heraldo, pastor Salvador, pastor Ailton, pastor Felipe, pastor Jailson, pastor Otto, pastor Rodrigo, pastor Etevaldo, pastor Marco Nunes, pastor Rogério, pastor Ronaldo Silva, pastor Lindomar, pastor Luciano, pastor Cícero, pastor Vadinho, meu vizinho aqui, pastor Francisco, pastor Valdo, pastor Gilvan, pastor Júnior, pastor Sandro, pastor Léo, pastor Jadiael, pastor Ronaldo Moreira, pastor Denilson, pastor José Elias, pastor Roberto da Devinte, pastor Alex, pastor Mahatma, pastor Marco do Desvio, pastor Tiago Torre, pastor Paulo do Desvio, padre Adalto, pastor da Igreja Católica, pastor Guinho, pastor Doca do Calçamento, pastor Ed, pastor Claudemiro, pastor Roberto das 369 Casa, pastor Daniel e pastor Huerto, pastora Maria Helena, pastora Nataneide, pastora Dalcida, esposa do pastor Salvador, missionária Juliana, missionária Vânia de Chiquita e pastora Jerusa, a esposa do pastor Denilson. São esses pastores que eu tenho aqui na lista e vocês vão ouvir com Marco Antônio, pastor, amém? É o louvor de vocês e dos outros que eu não tenho o nome, a todos os pastores em geral. Vamos ouvir pastor com Marcos Antônio, em nome de Jesus.

Amém. Terminou o louvor dos pastores, né? Muito obrigado, pastores que estão na escuta. Outros não estão, mas tem alguma ovelha escutando, né? Quero deixar um abraço a todos. Nós agora vamos para nosso apoio cultural. 7:19, já alguns segundos. Vamos para nosso apoio cultural. Em nome de Jesus. Amém? 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

0: ultimul vol de hoje, são 2:10 pe dispensa da semana, mas o armário está olhando. Especialmente para a irmã Maria Custódia, sua família, seu esposo e todos. Bem, para a irmã Maria de Cor, para você, irmã, para você, irmã, faz parte do Jardim das Flores. Isso não é para vocês, tá bom?
1: Porque Jesus entrou na sua casa e fez um milagre em sua vida.
0: Amém? Esse louvor é para todos os irmãos e irmãs do Jardim das Flores e a você que está na escuta do programa Acorde com Jesus.

0: coração assim, ó.
1: Mas não vá embora.
0: Não vá embora, Pai. Fica, Jesus.
2: Amém. Esse foi o último louvor. Quero agradecer nossa irmã missionária Maria Custódia. Que Deus continue abençoando a senhora e toda a família. Bem, o Fabiano botou mais alguma coisa aqui, mas eu não vou passar, irmão, que a gente vai para a palavra aí. É 7:36. Vamos para a palavra de Deus no livro de Isaías. Aqui no livro de Isaías, capítulo 55, versículo 2, parte A e versículo 6. Amém? Você sabe o que é parte A, sabe, né, irmão? Olha. É Isaías 55. Capítulo 55, versículo 2, a parte A, e o versículo 6, completo. Diz assim a palavra de Deus. Por que gasto dinheiro naquilo que não é pão? Versículo 6. Buscar o Senhor enquanto se pode achar. Invocar enquanto está perto. Amém? Deus, aqui está a tua palavra. Glorificamos o teu nome, exaltamos o teu nome, Deus. Nesta manhã, pedindo ao Senhor a tua direção, para a gente transmitir a palavra, Pai, com sabedoria, com inteligência, para não falar, não pisar ninguém, sim, só na palavra. Obrigado, Deus, por tudo, em nome de Jesus. Amém. Amados, nós temos a palavra de Deus, né? Aqui no livro de Isaías. Glória a Deus. Onde a palavra fala, por que gasto dinheiro naquilo que não é pão? Quantas pessoas, irmãos, amados irmãos e irmãs, têm gastado seu próprio dinheiro, que ganha suado, né? Aleluia, nas coisas do mundo, nas coisas que não agradam pingo a Deus, só agrada ao inimigo. Isso é muitos, não é poucos. É muitos que faz isso, principalmente quando tem uma festividade, glória a Deus, né? Quando você pega o seu salário, que você gasta com alimento para sua família, seus filhos, seus, né? Até neto, tem pessoas que têm neto dentro de casa, glória a Deus, e pega o dinheiro, compra alimento, compra uma roupa, um calçado, um remédio, aí sim, irmão, esse dinheiro é bem abençoado. Mas quando você pega o seu dinheiro para comprar uma carteira de cigarro, né? Uma carteira de cigarro, quem sabe, um pacote de fumo, antigamente era o enrolo, né? Que eles botavam assim dois dedos, muitas vezes comprei para meu pai. Aí papai mandava, vai lá na casa de fulano, eu esqueci o nome do homem aqui na Rua da Independência. Era o pai do Misael, amigo da gente. E ele vendia esses fumos, chama fumo de rolo. E a gente corta aquele pedaço, dois dedos, era não sei quanto, e eu ia lá comprar. Eu, molecão, né? Glória a Deus. Não sabia que fazia tanto mal. Mas como a Bíblia diz em João, João 8:32. Glória a Deus. Conhecer a verdade vos libertará. E eu conheci a verdade. Já está com 20 e poucos anos que a gente conhecemos a palavra de Deus. Conhecemos esse Deus que nós não conhecíamos. Deus nosso era pai de Cícero, era filho de Damião, era não sei quem, não sei quem. Mas nós não tínhamos conhecimento. Nós não sabíamos o que era a Bíblia. Mas certo dia ganhamos uma Bíblia de uma irmã, deu para minha irmã Célia. Mas eu não sabia ler, irmão. O problema é que eu não sabia ler também. Glória a Deus. A irmã Célia, não, a irmã Célia sabia ler, sabe ler bem. Mas eu ainda me engano, tem alguma coisa, né? Mas aprendi. Olha o que Deus faz. Aceitei Jesus, comecei a soletrar as letras, de repente estava pregando já. Era todo tremendo, mas pregava. E agora, irmão, para a glória de Deus, nós temos esse programa já de quase 24 anos, né? Glória a Jesus. Só desse Deus, 23 anos, vamos colocar 23 anos, né? Completa em novembro. Glória a Jesus. Só bênção de Deus. Mas, pastor, como foi que o senhor aprendeu a ler? O meu Deus. O teu Deus, não é só meu, é teu também, me ensinou. E eu sabia as letras, mas não sabia ler, não juntava. Fazia meu nome, fazia. Meio engarranchado, mas fazia. E agora, irmão, para a glória de Deus, eu me sinto privilegiado, abençoado por um Deus tão poderoso, Criador do céu e da terra. Como eu sou abençoado, você também pode ser. Ah, eu também não sei ler, como é que eu faço? Tem vários irmãos, irmão, já ganhou várias almas que não sabe ler, nem aprendeu ainda, eu aprendi, para a glória de Deus. Amém? Mas é assim, irmão, se eu não aprendo a ler, como é que eu estava hoje na frente de um trabalho, na frente de um programa, para meio mundo de gente estar ouvindo, né? Doutores, né? Advogado, doutor, médicos, né? Médica, glória a Jesus, está ouvindo, né? Pessoas letradas, né? Que tem muito estudo, que estudou teologia, biologia, filosofia. Ah, diz que recebe um cargo de bacharel, que é um cargo alto, fala várias línguas, aleluia, né? De vários capitais, não, vários países, língua diferente, aleluia, glória a Deus, porque estudou, né? Mas quem não estudou, fala essa língua mesmo. Vai falar. Então a palavra de Deus diz, por que gasta o dinheiro daquele que não é pão? Muitos desses que são estudados, irmão, gasta, compra droga para usar, ou para amigos, ou para parentes, ou para filhos. Compra, aleluia, uma carteira de cigarro, compra logo como é que chama ali? Acho que é um fardo, né? Um fardo de cigarro para passar logo a semana. É, irmão. A gente tem uma freguês da gente botar que é 2 fardos por semana. Imagina 2 fardos, né? De cigarro por semana. Quarta-feira, meio da semana, ela vai comprar um pacote. Quando é na segunda-feira da outra, né? Ou é na sexta, acho que é na sexta, manda comprar outro. E certo dia ela mandou comprar logo 2. Você foi comprar? Fui, irmão. Ganhei meu dinheiro, eu sou mototáxi. Fui ganhar meus 7 reais. E ligeiro, você chega lá, pega os pagar, chega aquele dinheirinho na hora. E aí, para ganhar o meu dinheiro, eu não vou, glória a Deus, aleluia, glória a Jesus, não comprar droga. Mas cigarro, é droga, mas não é. Eles permitem que fume, né? Não é droga para estar doidão, como muitos pegam, compram pedra, compram não sei o que, tanta coisa, pó, é pó que a gente chama, né? Aleluia, glória a Deus, fica doido, né? Não, a gente lá trabalha assim na sequência, a gente tem um caderninho ali para, né, na sequência, a vez de cada um. Quando chega a minha vez, eu vou lá comprar os carros dela. Porque tem um certo irmão que disse, não vou comprar, não, que eu sou crente. Rapaz, você está ganhando seu dinheiro, sua profissão, você não pode comprar droga. Né? Você não pode comprar droga, certo dia, irmão? A certa irmã disse, oi, pastor, você agora é mototáxi, logo quando eu comecei. Como é que você agora vai carregar mulheres, quer dizer, né? Mulheres que vivem na vida aí do mundo. Ela quer dizer prostituta, fulano, ciclano. Eu digo, irmã, a senhora pode me dar um salário? Posso não, então deixa eu trabalhar. Estou fazendo isso agora, 25 anos de mototáxi. Tá vendo? Mas ganho meu pão trabalhando. Então, vamos voltar à palavra. A Bíblia diz, por que gasta o dinheiro daquele que não é pão? Né? Nós, como eu falei, tem muitas pessoas, irmão, que gastam em cigarro, em cachaça, em droga, na prostituição. Muitos gastam muito dinheiro para tirar a vida de outra pessoa. Manda matar. E a pessoa mata por 200 reais, 100 reais, vai lá tirar a vida da pessoa. Glória a Jesus, para ganhar aquele dinheiro. Outros na prostituição, né? No sequestro, no estrupo, glória a Deus, no tudo que desagrada a Deus e agrada a Satanás. É ou não é? Hã? Só agrada a Satanás. Então gasta o dinheiro naquilo que não é pão. É pintar cabelo. Mulher gosta de pintar cabelo de toda cor, amarelo, verde, azul. Tem homem também que gosta de pintar também, pinta até bigode. Hein? Ah, é o bigode pintado, o cabelo pintado, tudo pretinho, mas acarigiado, irmão. Que nem o maracujá, daquele maracujá velho que não presta, é um engiado. Pra quê? Você pinta cabelo, pinta bigode, pra quê? Pra se mostrar pra quem? Se você não quer ter o bigode branco ou o cabelo branco, rapa! Fica o coco pelado, né? O bigode fica liso. Aleluia. É cara lisa. É, quem tira tudo é cara lisa. Tá bem lisinho. Aí eu passo a mão, olha como tá lisinho. Bigode e tudo. É cara lisa. Amém? Mas gasta o dinheiro naquilo que não é bom, né? É ou não é? Vai lá no cabeleireiro, compra tinta, larga no cabelo, quando dá uma chuva, desce aquela gorda por cima do rosto, do pescoço, mas tá ali, quero ser novo. Ei, irmão, precisa fazer com tinta véia pra pintar o cabelo, pra dar uma de novo. Isso é pra homem e mulher, viu? Isso é vaidade, é pecado, amém? É pecado diante de Deus, tá? Isso é o que Deus fez. Se Deus te deu um cabelinho pretinho, quando você nasce com o meu netinho, olha, o cabelinho bem pretinho do meu neto. Ele vai crescendo, quando ele chegar aos seus 40, 30 e poucos anos, 40, já começa a pintar o cabelo. Assim, eu quero dizer, normal, um cabelinho branco aqui, outro acolá, né? Aí, agora vou botar, dar na tinta pra ficar preto. Sabendo que tem seus 40, 50, 60, 70, 80, 90 anos, deixa o cabelo ficar branquinho, porque é bonito. Eu acho bonito o cabelo branquinho, branquinho. Tem pessoas aí, eu conheço várias pessoas, mulher e homem, aleluia, que são, que tem seus 70, 80, 90 anos, o cabelo bem branquinho, lindo, lindo, lindo, lindo. Aí vai pintar de preto. Quer dizer, fazer o que Deus fez? E gastar o dinheiro naquilo que não é pão? É pão, por acaso? Pintar cabelo, comprar tinta para pintar cabelo, é pão? Não é. Não é. Glória a Jesus. E a palavra ainda diz também, no capítulo, nesse capítulo 20, 55 de Isaías, versículo 6, buscar o Senhor enquanto você pode achar, invocar enquanto está perto. Quantos buscam o Senhor? Quantos não querem buscar? Só quem busca o Senhor, irmão, aquele que tem o prazer de servir ao Senhor, o prazer de ser chamado servo de Deus, filho de Deus, ser, aleluia, ter direito. Aquele que perseverar até o fim será salvo, diz a palavra de Deus. Jesus disse ainda claramente, ele colocou lá em Apocalipse capítulo 3, versículo 5: aquele que vencer será vestido de vestes brancas. Aí diz Jesus: de maneira nenhuma arriscarei seu nome do livro da vida, confessarei seu nome diante do meu Pai e diante dos seus anjos. Ao versículo 6: quem tem ouvido, ouça o que o Espírito diz às igrejas. Jesus está falando na palavra. Mas muitas vezes você não dá crédito. Você dá crédito às coisas do mundo, mas não dá crédito à palavra de Deus. Não acredita na palavra de Deus. Aleluia. Agora, quando vai? Quando chega uma pessoa de fora, um pastor, um missionário, uma missionária, que vem de fora. Não dá. Né? Aleluia, acho que tem já, não quer ver mais nem a cara da pessoa. Ei, irmão, Jesus morreu por você, por mim. Nós temos que estar ali junto, dando glória a Deus, fazendo o amor, o carinho. Quantos não querem fazer mais a obra de Deus? Mas nós estamos fazendo, para a glória do Senhor. Humilde programa, aleluia, corta com Jesus. Sabe, domingo, estamos evangelizando você, meu irmão.

Deus diz assim: bem-aventurado que ouve. Essa palavra que tem uma direção, essa palavra que vai direto para uma pessoa, duas, três, aleluia, a palavra vai e chega, faz morada no coração dessa pessoa, amém? Aleluia. Pois não gasta o teu dinheiro naquilo que não é pão, gasta no que é pão, meu irmão. Compra do bom e do melhor. Se você puder comer a melhor carne, coma a melhor carne. Se você puder comer o melhor bolo, coma o melhor bolo. Ó, coma do bom e do melhor. Se você tem condições, coma o bom, porque você está gastando seu dinheiro naquilo que é pão. Agora, gastar naquilo que não é pão é pecado. Você está ficando gastando dinheiro naquilo que não é pão, está, né, se condenando com sua própria irmão, com seu próprio eu, né? Não tem gente que diz palavrão até com o próprio Deus? Tem, irmão. Eu conheço pessoas que dizem. Aleluia. A gente não vai falar aqui em nome de Jesus de jeito nenhum, né? Glória a Deus, mas falou. Glória a Deus. E a gente olha assim: meu Deus, tem misericórdia dessa alma. E Deus é misericordioso. Ele tem. Porque o cara pode fazer o que fazer. Se ele voltar, seguir os caminhos do Senhor, ele recebe o perdão de todas as falhas, de todos os pecados. Aleluia, vai ser uma nova criatura. Nasceu de novo. Tornou-se uma nova criatura. Que Deus abençoe a tua vida esse sábado. Que Deus abençoe esse sábado, né? Deus deu um sábado abençoado para você e a todos que estão na escuta, amém? Glória a Deus, que Deus abençoe a todos.

0: Amado, estou me despedindo de vocês. Se Deus permitir, volto amanhã, de 7, amanhã de 6 às 9, amém? Se Deus permitir, se não permitir, amém. Estamos na dispensação do nosso Deus, amém? Quero deixar um abraço a cada um, a paz do Senhor para todos. Que Deus abençoe em geral todos os ouvintes do programa Acorde com Jesus. Você que está com o seu radinho ligado, Deus te abençoe, tá bom? Obrigado. Você que pediu um louvor, muito obrigado pela sua participação, amém? Deus abençoe. Fui, tchau. Até amanhã, se Deus permitir. Está de volta, se Deus nos permitir, amém?
1: Coração quebrado.
0: Fui, tchau.

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1: 8:03.

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Estando conosco sobre meio ambiente, muito bem. Todo sábado você está aqui conosco conversando sobre meio ambiente, mesmo Catinga, trazendo aquele conceito de catinguidade, daquela garra, daquela força do sertanejo, do nordestino. Isso é muito retado. E esses dias ficamos sem passar aqui 2 semanas consecutivas, saudades aqui do sertão ambiental. Peço desculpas aí a todos e todas que sempre ficam nos acompanhando, mas infelizmente a gente teve outras iniciativas para estar trabalhando. Mas estamos aqui. Hoje vamos falar um pouquinho sobre o El Niño e também o projeto Recatingá. Vamos deixar um pouquinho a população ciente, né, de como é que está toda essa discussão. Então, assim, é importante a gente também estar falando um pouco sobre o El Niño, né, um fenômeno que traz algumas mudanças atmosféricas aqui para a nossa região, tanto do sertão e de Alagoas, e também falar do projeto Recatingá. Um é um alerta, o outro é uma oportunidade. Então, a gente fica muito feliz em estar trazendo esses dois conteúdos para o programa de hoje. E, pessoal, como vocês sabem, né, tem um fenômeno, o El Niño, que é um fenômeno atmosférico, e esse é um fenômeno que ele tá deixando muita gente, né, aí alerta, muita gente preocupada. Mas vamos bater um papo também, não somente falar sobre o clima, mas também esperança para o sertão. A primeira parte é sobre o El Niño, né, o fenômeno, né, que está praticamente chegando aqui para a nossa região do sertão, não somente para a gente aqui, mas para todo o Brasil. E primeiro eu acho que é importante a gente falar o que é o El Niño, né, e por que ele interessa tanto para quem vive aqui no sertão. Falar um pouquinho dessas duas coisas. Primeiro, o El Niño é um fenômeno, né, que acontece no Oceano Pacífico. É como se fosse uma panela gigante, né? Em condições normais, a água fica em temperatura equilibrada, os ventos sopram em uma direção que mantém o clima organizado no mundo inteiro. Mas quando o El Niño acontece, a água do Oceano Pacífico esquenta, esquenta mais do que deveria, e deixa uma faixa enorme, né, no centro do Pacífico, até nas costas da América do Sul, e aí vai causando muita influência na questão do clima, no clima em toda a região, até em todo o planeta. E esse aquecimento parece simples, mas ele desregula tudo. Ele muda a direção dos ventos, empurra as nuvens para longe, onde precisa estar, e assim acaba bagunçando um pouco todo esse regime climático, né? Então, assim, vários continentes ao mesmo tempo. Como também, como se alguém tivesse alterado, né, toda essa questão climática no planeta. E para o sertão, esse fenômeno interessa de uma forma direta, porque o Nordeste brasileiro é uma das regiões do mundo que mais sofre com o El Niño. Então, assim, por isso que a gente está trazendo, né, esse tema aqui, esse alerta aqui, porque o El Niño acaba trazendo, deixando, né, muita gente e muitos nordestinos sofrendo. Então, assim, esse é um grande desafio que a gente tem aqui. E por outro lado, a umidade que deveria chegar aqui, vinda da Amazônia, pelo Atlântico, é bloqueada pela massa de ar quente e acaba descendo para outras regiões, impedindo as formações de chuva. Então, assim, em um resumo mais prático, né, menos água, mais calor, estiagem mais longa, na estiagem mais longa, mais pressão também sobre a terra. Então, esse é um grande impacto que o El Niño traz aqui. E o nome El Niño foi dado por pescadores peruanos, né, que há séculos eles percebiam que o mar ficava mais quente por volta do Natal. E aí parecia uma curiosidade local, mas acabou sendo um dos fenômenos climáticos mais poderosos estudados do planeta, né? Então, assim, com efeitos que chegam até mesmo aqui em Alagoas. Então, o El Niño, ele impacta, né, todo o planeta, mas também impacta muito, né, a nossa região aqui. Eu acho que é importante a gente ter todo esse cuidado, essa cautela, e é importante os poderes públicos estarem antenados e fazer um alerta, orientar a população como deve estar agindo referente a principalmente essa situação. E também, assim, é importante falar do El Niño, mas não somente falando que a notícia que está sendo dada aqui, mas o que será que a ciência e os cientistas estão falando sobre o El Niño de junho de 2026, né? O que é que a ciência está trazendo isso? Então, é importante colocar esse aspecto científico para a gente compreender um pouco mais esse fenômeno, a gente entender
Porque assim, os dados recentes, mais sérios, merecem atenção. A agência americana, né, de clima, né, o NOAA, é responsável pelo monitoramento dos oceanos, né, a agência oceânica, né, americana, que é responsável pelo monitoramento dos oceanos da atmosfera, registrou em maio de 2026 que há 82% de probabilidade que o ninho se consolidar entre maio e junho. Então, assim, e essa probabilidade já subiu para 96% agora em junho. E continua firme, né, até o início de 2027. Então, assim, os primeiros dados que os cientistas estão apontando, o El Niño estará, né, bem evidente aqui em nossa região, principalmente até início, né, do ano 2027. E o governo brasileiro, até por meio de uma nota técnica, os primeiros dados que os cientistas estão apontando, o El Niño estará, né, bem evidente aqui em nossa região, principalmente até início,

até mesmo, né, a Agência Americana de Monitoramento de Oceanos e Atmosfera alertou isso. Também tem uma nota técnica do governo federal também apontando isso. E temos alguns especialistas, até especialistas alagoanos, né, que alertam da possibilidade de ter um evento, um super El Niño, um El Niño mais forte do que teve os outros, com duração também até o primeiro trimestre e até abril de 2027. Então, os especialistas aqui de Alagoas já falam, né, que a probabilidade do El Niño está até abril de 2027. Ou seja, assim, não estamos falando de um problema de semanas. É um problema que pode se prolongar por muito tempo, né, dependendo da situação, até mesmo quase um ano. Então, assim, é importante a gente trazer esse alerta aqui para o sertão ambiental, mas também o SEMADEM, que é o Centro Nacional de Monitoramento e Alerta de Desastres Nacionais, reforça, né, que os padrões desse ciclo seguem um comportamento histórico dos super El Niños anteriores. Então, assim, o último evento que foi bem forte aconteceu em 2023 e 2024, que deixou cerca de 80% dos municípios brasileiros em situação de estiagem. Então, assim, e a previsão, né, aponta para esse cenário ainda mais intenso. Então, é isso, né, gente? A ciência também está alertando, né, e isso, esse aspecto, né, do El Niño. Então, está colocando também, né, outro ponto, né, para a gente ter, ficar, né, também se preparando, né? E aí é importante, né, ter uma preparação, um planejamento, uma atenção, né? É hora, assim, não é hora de entrar em pânico, mas ao mesmo tempo não pode cruzar os braços, né? E aí é importante a gente colocar como o El Niño muda o tempo no Nordeste, no sertão de Alagoas, né? O que a gente pode esperar desse El Niño, né? Então, assim, eu acho que, não sei se vocês já perceberam, né, que estamos na nossa quadra chuvosa, e essa quadra chuvosa não está nem tão chuvosa assim. Seria importante que essa quadra chuvosa fosse mais intensa, tivesse algumas chuvas mais evidentes, né? Então, infelizmente, a gente não conseguiu ter isso, né? Ter essa quadra chuvosa aí para a gente estar tendo, né, curtindo um pouco mais das chuvas aqui na nossa região. Então, infelizmente, é uma preocupação muito grande que está tendo, que a chuva está vindo muito pouca. Então, assim, para entender o El Niño, faz Nordeste, é preciso também entender de onde vem a chuva que cai aqui. A umidade que alimenta as chuvas aqui no semiárido vem principalmente da Amazônia e do Oceano Atlântico, né? Então, quando o El Niño esquenta o Pacífico, ele muda a circulação dos ventos. Isso cria um movimento de descida de ar quente, seco, e justamente sobre o Nordeste. E esse ar que desce funciona como um tampão atmosférico, impede que a umidade suba, que bloqueia a formação de nuvens e, consequentemente, impede a chuva cair. E isso é ainda mais intensificado com o desmatamento, né? O desmatamento que a gente tem aqui na nossa região. Além disso, existe um fenômeno chamado zona de convergência intertropical, que é o principal corredor de chuva, né, para o norte-nordeste, que empurra também para fora seu caminho normal, deixando também o interior ainda mais isolado sobre essa massa de ar seco. Então, assim, e para o sertão de Alagoas, o cenário é provável que estiagem mais longa, mais do que o normal, com menos dias de chuva, com temperaturas mais altas, mais sol, mais evaporação, assim, que seca mais rápido os barreiros, né? Então, importante colocar isso, as cisternas, os pequenos açudes que abastecem as comunidades rurais. E ainda também tem o fator geográfico, que agrava o problema, né? O Planalto da Borborema, que funciona como uma barreira física, né, que pouca umidade chega do Atlântico e fica retida no litoral. E o sertão é o lado seco dessa barreira, ainda mais fica mais isolado. E com o El Niño, esse isolamento ainda profundo, esse fenômeno tende a ficar ainda mais evidente. E vale registrar também que em março de 2026, antes mesmo do ano se consolidar, o número de municípios nordestinos em situação de seca já havia subido de 70 para quase 250. Então, assim, é um fenômeno também que tem firmado aí. Mas vamos lá, né? Então, falamos do El Niño, falamos de todo o processo, né? Então, quem mais vai sofrer com o El Niño? E qual é a relação do El Niño com a desertificação? Tivemos também até o Dia Nacional de Combate à Desertificação. Até participei também de um evento internacional, do Seminário Internacional

0: Nacional de Combate à Desertificação, lá em Brasília. Tive a honra de ser um dos convidados, mas também trazer esse tema para cá. O que o Aninho tem a ver com a relação com a desertificação? Quem mais vai sofrer com o El Niño, né? Então, vamos lá. Quem mais vai sofrer? Porque sempre primeiro são as pessoas que dependem diretamente da natureza para sobreviver. No sertão de Alagoas, isso significa que agricultores familiares que plantam seu milho, feijão, mandioca, né, que dependem da chuva, os criadores de animais, comunidades tradicionais, as comunidades indígenas, os quilombolas, as pessoas que vivem da natureza que vão sofrer primeiro. Também as pessoas mais idosas, pessoas que têm algum tipo de comorbidade, pessoas que estão doentes, crianças, bebês, serão que mais vão sofrer com os impactos do El Niño. O El Niño não fica somente no campo, fica também quando a safra quebra também, os preços dos alimentos acabam subindo, né? Então, principalmente as famílias que têm uma renda mais baixa irão sofrer mais um pouco, né? Porque, consequentemente, o alimento irá ficar mais caro. E toda essa infraestrutura, os vulneráveis, então, essas pessoas, né, que com a seca mais prolongada pode significar insegurança alimentar, doenças ligadas à água de baixa qualidade, então, assim, o êxodo rural. Então, esses serão alguns cenários que a gente pode identificar. E a relação com a desertificação é direta e, ao mesmo tempo, preocupante. Quando menos chove, certo? Faz mais calor e o solo perde umidade, perde vegetação, a caatinga enfraquece, o solo fica exposto ao sol, ao vento, e a terra começa a degradar de forma silenciosa e progressiva. Então, como a gente tem aqui muitas áreas já fragilizadas, e essas áreas já fragilizadas pelo desmatamento, pelo uso excessivo de pastagem, pelo uma agricultura que é insustentável, então, assim, às vezes o pessoal utiliza muita queimada, queima a terra, então esse processo pode avançar muito e pode causar, criar mais áreas desertificadas aqui na nossa região. Então, assim, dia 17 de julho foi o Dia Nacional do Combate à Desertificação, e uma data importante também nesse contexto. E lembra, né, que a terra do sertão é viva, é frágil, é preciosa, precisa ter cuidado. E o El Niño nesse cenário não é só um problema climático, é uma ameaça real à sobrevivência. Por isso que é importante a gente estar dialogando e trazendo esse tema aqui. Então, assim, a gente sabe, né, que o El Niño vai atingir todo o Nordeste, toda a nossa região, então é importante a gente também estar pensando o que o poder público e a população pode fazer diante do El Niño. É importante a gente trazer esse papo aqui. Eu acho que o governo brasileiro emitiu uma nota técnica, né? Eu acho que isso já foi muito importante, uma nota oficial para alertar, né, todo mundo sobre esse fenômeno. E é importante que os demais governos também façam o mesmo, né? Tenham os seus, procurem os seus meios científicos, vejam como vai, nossa região vai ser atingida. É importante colocar isso para prevenir, né, bem, né, e aí a gente ter um impacto menor do que é. Porque, assim, eu acredito que o momento de agir agora, enquanto o El Niño ainda está se formando. E o que se espera também do poder público é reforçar imediatamente as operações de assistência, né, de apoio à população, né, ampliar o número de cisternas, né, principalmente para as comunidades do sertão, que não tem outra fonte de água, preparar seus planos de contingência também, situações de estiagem severa também, garantir também um monitoramento constante dos reservatórios, níveis de chuva, alerta também antecipado, e barrar também queimadas ilegais, né, desmatamento. Então isso agrava muito mais a situação do solo. Investir também em recuperação de área degradada, proteção das nascentes. Então essas são todas as ações que podem ser feitas e que a população pode fazer também no dia a dia, né, economizar água, evitar o desperdício, vazamento, reutilizar. Isso de praxe, né, mas evitar fazer queimadas, também ajudar na fiscalização, no controle do desmatamento, né? E é importante, né, essa orientação. O importante é a gente entender, não esperar a seca chegar. É importante a gente agir um pouco antes, estar preparado, porque isso é importante, a preparação para agora. Então, nessa primeira parte do programa, falei um pouco sobre o é o Ninho. E vou falar daqui a pouco do programa Recatingá. E muito bem, voltando aqui, falamos um pouco, um alerta, agora uma esperança e uma oportunidade aqui para o sertão. O programa Recatingá, né? Mais de 60 milhões de reais para transformar o sertão. É um edital, né, que está aí. Então, assim, é importante a gente falar um pouquinho o que é o edital Recatingá, de onde vem esse dinheiro e por que ele é histórico, né? Então, bem, pessoal, o projeto Recatingá é uma chamada pública oficial, que na prática significa o convite formal para o poder público, o convite formal do poder público, de organizações financeiras para organizações da sociedade civil. Então, veja só, é um edital, uma chamada pública oficial, que o poder público e as instituições financeiras oficiais estão trazendo para a sociedade civil apresentar projetos de recuperação da Caatinga. Não é empréstimo, não é uma contrapartida comercial, é um fundo não reembolsável. Então, é um dinheiro que não precisa ser devolvido, desde que esse projeto seja executado com responsabilidade dentro das regras do edital. Esse recurso vem de três fontes, né? Primeiro, um projeto do governo federal, três fontes combinadas: o Banco Nacional de Desenvolvimento, o BNDES, que entra como papel financiador dentro da iniciativa Floresta Viva, que já destinou mais de 300 milhões para a restauração ecológica em vários biomas do Brasil, e estava faltando a Caatinga. Então, aí o Banco do Nordeste também entra, né, como parceiro estratégico, e também o compromisso do Banco do Nordeste é destinado 50 milhões adicionais, além de 60, para a Caatinga. Então, olha, né, para os próximos 5 anos, o anúncio foi feito durante a COP30, estava lá presente, e também o Ministério do Meio Ambiente e Mudança do Clima entra como um orientador das políticas públicas que o edital precisa seguir. Então, assim, a gestão técnica de tudo isso com a Fundação Brasileira de Desenvolvimento Sustentável, né? Então, é histórico. Por que é histórico? Nunca antes se destinou tanto recurso de forma tão estruturada, com critérios, exclusivamente para recuperar a Caatinga. Isso, pessoal, isso é inédito mesmo. O bioma, que sempre foi mais maltratado, subestimado, esquecido, finalmente está recebendo a atenção que merece. E aí, assim, eu queria até fazer um parêntese aqui. E todo esse processo vem desde uma articulação de várias organizações. Até falo até mesmo que o Sertão Ambiental participou ativamente dessa articulação, tanto a ASA, tanto de mais outras entidades, né? E queria dizer que aqui, tanto a Associação do Produtor do Crédito Carbono Social Bioma Caatinga participou, o Programa Sertão Ambiental, a Cooperativa do Carbono Integral, e o Colegiado Territorial do Alto Sertão de Alagoas, o Comitê de Bacia da Região Hidrográfica do Sertão de São Francisco. Então, assim, estou falando dessas entidades nossas aqui de Alagoas, a Copabax também, nossas entidades aqui de Alagoas, que também participaram fortemente dessa articulação. Então, a gente ficou muito feliz de estar participando disso, né, dessa pressão, né, para mostrar também que a nossa região do Sertão da Caatinga, ela tem uma organização, tem entidades que podem estar se desenvolvendo planos e projetos para recuperar a Caatinga. Então, por isso que é tão histórico também isso, essa união dessas entidades, né? Então, assim, isso foi muito importante. E aí, o bioma aqui mais maltratado, mais subestimado, então o financiamento finalmente está recebendo uma atenção que merece. E aí, é importante colocar aqui os prazos. Esse edital, o prazo inicial da primeira encerra no dia 10 de agosto. Então, assim, já aviso, não é fácil para preencher os pré-requisitos. Ele está extremamente complexo, praxe. Então, assim, é importante quem for participar já começar a escrever uma proposta a partir de agora e tentar entregar um pouco antes, que tem até o dia 10 de agosto, mas entregar antes. E também o ciclo se encerra no dia 14 de dezembro, né? Assim como as inscrições são feitas também pelo portal florestaviva.org.br. Então coloquem no YouTube florestaviva.org.br e procuram o edital né? Recatingar. Então, assim, importante, né? E por quê? E a Caatinga? Porque ela precisa de recuperação, né? E o que os projetos precisam fazer? Então, é importante também trazer esse ponto. Primeiro, Caatinga é o único bioma do planeta, exclusivamente, né, único, e é dentro do... E está aqui no Brasil. Ele cobre mais de 10% do território nacional, tem quase 30 milhões de pessoas que vivem dentro do bioma Caatinga. Tem uma biodiversidade exuberante, extraordinária, mais de 5 mil espécies de plantas, centenas de aves, répteis, peixes, e muitas dessas espécies são encontradas aqui na Caatinga. Então, o problema é que séculos de uso inadequado da Caatinga, a destruição desse patrimônio, desmatamento para pasto, aconteceu isso, retirada de madeira para carvão, queimadas, monocultura, transformaram área rica em terra degradada, improdutiva. Então, assim, já estima que mais de 50% da Caatinga esteja em algum grau de degradação ou foi degradada. Então, assim, quando a Caatinga perde a sua vegetação, ela perde a sua capacidade de reter água, proteger o solo, sustentar a vida, as comunidades que dependem dela. Então, é importante colocar isso. E recuperar a Caatinga não é um romantismo ambiental, muito pelo contrário. É uma questão de sobrevivência para quem vive no sertão e principalmente para o bioma. Então, assim, para ser aprovado também nesse edital do projeto Recatingar, o projeto precisa conectar ao mesmo tempo seis elementos fundamentais: restauração ecológica de espécies nativas. Que é a espécie nativa? Catingueiro, jurema, mangico, muzeiro, caraibeiro, umburana e diversas outras nativas. Implantação de sistemas agroflorestais, que são sistemas que produzem alimento, mas ao mesmo tempo traz a floresta de volta. Produção sustentável, que gere renda para as famílias. Segurança hídrica para as comunidades, geração de emprego e renda. Adaptação e adaptação às mudanças climáticas. Então, não basta apenas plantar uma árvore. O edital, que é uma transformação real e sustentável para a vida das pessoas, porque não existe preservação ambiental sem pessoas, né? Então, a gente precisa ter as pessoas unidas com a preservação ambiental. E aí, quem pode se inscrever para esse edital, para esse projeto, né? Então, assim, quem pode se inscrever e como funciona esse processo, qual é o custo real restaurar a Caatinga. Então, o edital é aberto, né, para organizações, não pessoas, tá? Organizações. Então, pode participar organizações civis, fundações privadas, cooperativas, instituições federais, estaduais, universidades, institutos de pesquisas, organizações territoriais, todas com CNPJ, também com que tenha mais de 3 anos, né, de criada, e também que estejam nos estados de Alagoas, Bahia, Ceará, Minas Gerais, Paraíba, Piauí e Pernambuco, Pernambuco, Rio Grande do Norte e Sergipe. Então, também o projeto funciona em etapas, né? A organização, né, do acesso ao portal, preenche o formulário eletrônico dentro do prazo. Esse formulário é bem complexo. É importante dizer que é importante fazer o quanto antes, certo? Formulário eletrônico. O projeto passa por uma análise técnica e os aprovados recebem recursos em parcelas conforme o plano de trabalho. Então, sobre o custo de restaurar a Caatinga, é considerado na realidade do sertão, onde a irrigação suporta é necessário, pelo menos 9 meses no ano, né? Então, outro ponto, assim, você vai restaurar a Caatinga, então, bem, vamos pensar um pouco, né? Aqui na nossa região, praticamente 9 meses do ano, a gente tem que ter irrigação de suporte, tem que ter uma mão de obra mensal para estar acompanhando, né? Então, assim, para se restaurar uma área de Caatinga tem que ter no mínimo 5 anos. Então, tem que ser pensado tudo isso para quando você for desenvolver um projeto de restauração da Caatinga, não é somente você vai lá, planta várias árvores, deixa e vai embora. Muito pelo contrário, você tem que plantar, tem que acompanhar, tem que ter irrigação de salvamento. Tem que passar minimamente 5 anos para poder essa planta tá em um porte que ela possa ser entregue. Então, assim, é bem caro, né, e bem complexo. Eu gosto sempre de colocar isso para as pessoas não ficarem enganadas. Quer dizer, tem gente que diz: ah, não, estou fazendo restauração florestal, planta e vai embora. Muito pelo contrário. Isso aí que você fez foi somente deixar uma planta lá. Tá, então assim, você realmente você não restaurou nada, você deixou uma planta lá para sorte. Ela pode sobreviver e pode não. E aí a gente sabe, como a gente tem muito a nossa região como ela é, a gente sabe que a probabilidade de uma planta sobreviver sem um apoio, sem um suporte é muito difícil, né? Então é isso, né? Então eu já falei aqui, mas é bom destacar, a lagoa está incluído, né, nesse processo, tá, pessoal? Então é importante a gente ver isso. A Alagoas está incluído, sim. A Alagoas tem um dos estados que mais precisa, né, de estar tá organizando, né, esse processo, né? Então, e quais são as oportunidades reais para o sertão alagoano? E quem pode liderar isso? Bom, sim, a Alagoas está dentro desse edital, com os municípios prioritários listados. Essa é a maior oportunidade oferecida ao sertão alagoano, né, no campo da recuperação ambiental do desenvolvimento territorial para a região da Caatinga, né? No sertão de Alagoas reúne condições exatas para recatingar. Tem áreas extensas com vegetação nativa degradadas, comunidades rurais que dependem da terra, né, da água, agricultores familiares, comunidades tradicionais que podem se beneficiar de sistemas agroflorestais e também além de ter várias organizações locais com um grande conhecimento aqui no território, né? Um fato específico, né, de Alagoas aumenta ainda mais a importância dos projetos. A ausência de grandes reservatórios de água aqui, né? Então, assim, o povo depende de barreiros, cisternas, pequenos açudes. Projeto de recuperação bem executado, assim, não recupera apenas a vegetação, ele contribui diretamente para a segurança hídrica das comunidades, porque a vegetação da Caatinga, ela é quem segura a umidade no solo, quem alimenta também os pequenos reservatórios naturais. Então, organizações comunitárias aqui da região, como as cooperativas de agricultura familiares, sindicatos, entidades que trabalham com o povo, o campo, né? Então, assim, está muito alinhado com esse edital. Então, teve CNPJ, está aqui na região da Caatinga, pode sim, é aqui de Alagoas, pode sim participar. Então, a gente até estimula, né, que as pessoas entrem nesse edital, que é importante. Quanto mais organizações daqui da região, maior a chance da gente ter mais projetos aqui para a nossa região. Acredito que em torno de uns 15 a 20 projetos serão aprovados. Então é importante a gente ver isso. E aí o custo mínimo de cada projeto é o quê? É 2 mil, 2 mil, 2 milhões e meio, né, para cada projeto, o mínimo, e o máximo, né, de 4 milhões para cada projeto. Então, acredito que ele vai dar assim, vai ter um grande número de projetos aprovados aqui na região. E finalizando aqui a fala, mas assim, o que esse edital representa para o futuro do sertão? E o que cada um pode fazer agora? Primeiro, o projeto Recatingá, ele representa algo muito, muito importante, algo que raramente acontece aqui na nossa região, né? Dinheiro é recurso público, né, para garantir um grande volume, né, de recursos, especificamente para recuperar um bioma aqui tão sofrido, recuperar a Caatinga, né? Então, assim, é importante isso. E, ao mesmo tempo, não somente recuperar a Caatinga, mas melhorar a vida de quem vive nela. Então, assim, é um momento muito importante, né, onde a gente também falamos um pouco do El Niño, que é uma ameaça, né, uma preocupação muito grande. E aí, quando a gente vê a Caatinga já com tanta área degradada, já tão desmatada, e aí se a gente restaurar ela, a gente vai trazer um equilíbrio climático aqui para nossa região e o impacto do El Niño é menor. E por outro lado, o risco da desertificação é um outro problema gravíssimo, né, que cresce também com as mudanças climáticas. E aí, gente, detalhe, a desertificação, nós estamos em uma na área mais susceptível à desertificação. Nós E seremos uma das regiões mais impactadas pelas mudanças climáticas. Já somos impactados pelo El Niño. E além disso, tem o desmatamento, a degradação ambiental que é feito aqui na nossa região da Caatinga. Então, veja o quanto a gente precisa também de ter esse olhar. E eu entendo que esse projeto ainda é pequeno para o que a Caatinga precisa, para o que a gente precisa, muito, muito pouco. Mas é importante, porque não um projeto executado em 100 hectares aqui no sertão alagoano, gerando renda para algumas famílias durante alguns anos, recuperando nascentes, melhorando a recarga de barreira hídrica, açudes locais, produzindo alimento e, ao mesmo tempo, com um sistema agroflorestal que vai trazendo a floresta de volta e trazer uma produção sustentável. Eu acho que é uma ideia muito boa. Também, assim, o que cada um pode fazer é simples e muito poderoso. Eu acho que quem fizer parte de uma associação cooperativa pode levar essa informação para as lideranças. Agora, você que está aí nos ouvindo, você que está aí pela Rádio Alternativa FM, você que está pelo YouTube, Facebook, LinkedIn. Ah, não, eu quero participar disso aqui. Beleza, tem alguma associação. Então, participa desse edital, né? Manda um projeto, assiste esse vídeo de novo, procura mais informação, porque eu acho que isso é importante, né? Principalmente quem é agricultor familiar, pode procurar sindicato rural, associação comunitária, secretaria, né? E aí procurar de forma organizada para submeter um projeto pro edital do Recatingá. E aí, assim, quem é estudante, pesquisador, pode contribuir. Principalmente quem é técnico, quem tiver. Então, é importante a gente ter toda essa união agora. Como a gente uniu diversas entidades para pressionar o poder público para ter esse edital, agora a gente precisa também que aqui na base o pessoal se organize, né, para não perder essa oportunidade. E aí o prazo é curto, o primeiro ciclo tem que entregar o projeto pronto, no formulário, que é bem difícil, tá? Vou logo falando isso. Até 10 de agosto, não dá para esperar. O Sertão a Terra tem gente e organizações que são muito capazes, certo? Então o que falta é mobilização, né? O programa está aqui para isso, tá, pessoal? Então é isso, pessoal. Trazendo aqui esse momento aqui desse projeto Recatingá. Acredito que esse é uma oportunidade. Na primeira parte do programa a gente falou sobre o El Niño, que está chegando com força, né? Possivelmente podemos ter seca, podemos ter a desertificação avançando, mas ao mesmo tempo falamos aqui de 60 milhões que estão disponíveis para recuperar a caatinga, para gerar renda, garantir água para o sertão. Então, assim, o Nordeste vive entre o risco do El Niño, das mudanças climáticas, da degradação ambiental, do impacto ambiental, né, que está sendo feito, mas por outro lado as oportunidades, entre elas o projeto Recatingá, projetos de crédito carbono que a gente está mencionando, que a gente está criando. Então, assim, e o que vai definir qual dos dois vai prevalecer vai ser a gente agora. Então é importante você acessar o site do Floresta Viva, né? É florestaviva.fbds.org.br e conhecer o projeto Recatingá, ajudar o sertão, apoiar nessa oportunidade, que eu acho que é isso. A mensagem que tem que ficar hoje é isso aqui. Temos cuidado com o El Niño, ficar de alerta e aproveitar essa oportunidade do projeto Recatingá, porque cuidar da Caatinga é cuidar da nossa gente, né? Cuidar do nosso povo, é cuidar de um bioma que é único no mundo e só tem aqui. Bem, pessoal, estou finalizando aqui minha fala, agradecer demais a todos vocês que acompanharam pelo Facebook, pelo Instagram, pelo LinkedIn, pela Rádio Alternativa FM. Dúvidas? Sempre tem. Estou aqui à disposição para a gente esclarecer. Meu nome é Haroldo Almeida, sou agente territorial de economia solidária, sou também, eu estou, né, também como presidente da Associação dos Produtores de Crédito Carbono Social do Bioma Caatinga. Tenho sempre atuado, né, nessa proteção e defesa do meio ambiente. Estou aqui à disposição de vocês para a gente poder estar avançando, estar dialogando. Se tiver alguma pergunta, deixa aí um recadinho aí que a gente vai falando. Mas vou finalizar aqui nosso programa. Agradecer demais a todos vocês. Semana que vem estaremos aqui novamente falando sobre meio ambiente, bioma Caatinga e trazendo aquele conceito de caatinguinidade, daquela garra, aquela força. Sertanejo nordestino, que nós somos fortes, que é incrível. Valeu, pessoal. Cheiro no coração de vocês. Até a próxima.
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0: horas.
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0: 9 horas e 32 minutos.
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0: 10 horas e 3 minutos.
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1: 10 horas e 37 minutos.
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1: 11 horas e 37 minutos.

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2: Imagina só, Sorriso Maroto cantando Só Pra Contrariar. E essa aqui fere o coraçãozinho, olha só.

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1: Meio-dia.
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Maranata, Maranata, ora vem, Senhor Jesus. Está indo ao ar para você mais uma vez o programa Evangélico Cristo é a Resposta para você. Muito bem, minha gente, muito boa tarde, meu amigo, boa tarde, minha amiga, mais uma vez, com muito prazer, queremos lhe saudar com a paz do Senhor Jesus nesta tarde maravilhosa de sábado. Hoje é sábado, dia 27 de junho do ano de 2026. Mais uma vez, muito obrigado pelo carinho, pela audiência, pelo rádio ligado e a sua permissão de nós mais uma vez estarmos juntos aonde quer que você esteja, no sítio, na roça, na fazenda, no seu escritório, seu estabelecimento comercial, a você no seu automóvel, nos dando essa carona maravilhosa, a você na praça, nas ruas em Delmiro Gouveia, a você evangélico, a você católico, a você que não tem religião, a todos aqui no centro de Delmiro Gouveia, nos bairros povoados e assentamentos, os nossos amigos internautas, conferindo a gente pelo aplicativo Rádios Net, a você, meu amigo taxista, os nossos amigos mototáxi, a senhora dona de casa e o senhor chefe de família, pela permissão de mais uma vez estarmos juntos. Continue conosco até as 14 horas. Com certeza Deus tem uma palavra para o seu coração. Programa Cristo é a Resposta para você. Está no ar.

Pai nosso que está nos céus, santificado seja o seu nome, venha a nós o seu reino, seja feita a sua vontade, assim na terra como nos céus. O pão nosso de cada dia nos dai hoje, perdoe a nossa dívida, assim como nós perdoamos a quem nos tem ofendido. Não nos conduza à tentação, mas nos livre do mal. Porque é teu o reino, o poder e a glória para sempre. Amém. Querido Senhor, amante da nossa alma, uma vez mais te louvamos, te glorificamos e te agradecemos por este momento. Grato ao Senhor pela vida, pelo dom, pela dádiva, pelo presente que o Senhor tem nos dado, que é de vivermos. Grato ao Senhor pelas lutas que nós temos enfrentado e vencidos elas em teu nome. Nós te agradecemos pelos livramentos grandes, pequenos que o Senhor tem nos dado, dificuldades que nós enfrentamos e todas elas ficaram para trás. Muito agradecido ao Senhor por mais um dia, mais uma tarde de poder estar aqui, utilizando este veículo de comunicação para levarmos a todos a sua boa palavra, a semente do Evangelho e a melhor música evangélica através desta programação. Ó Pai querido, te louvamos pelo privilégio e alegria de termos mais um programa no ar e pedimos que o Senhor continue nos abençoando para que este programa continue sendo um canal de bênção para a vida de todas as pessoas. A gente não merece nada de recebermos a tua bênção, mas pedimos pela sua bondade, pela sua misericórdia e pelo seu grande amor. Papai do céu, queremos te agradecer por aqueles que plantam a sua semente nesse programa, aquelas pessoas que contribuem para que o nosso programa aconteça. Eu gostaria de pedir que o Senhor abençoasse grandiosamente, recompensando em todos os sentidos, suprindo todas as necessidades. Visita este coração, essa mente, essa família, no nome de Jesus. Retribua com saúde, paz, alegria e provisão do céu, no nome de Cristo Jesus, o Senhor. Muito obrigado, Pai. Continue abençoando e levantando pessoas para continuar e abençoando o nosso programa. Que a tua mão seja estendida, que o Senhor abençoe poderosamente para que o nome do Senhor seja glorificado. Pedimos a tua bênção, te louvamos por tudo. Pedimos que o Senhor continue nessa tarde manifestando a tua glória, curando os enfermos, repreendendo todo o mal e abençoando o teu povo de uma forma especial. É no nome de Jesus que o programa seja mais um culto, mais um momento de adoração, que o Senhor fale conosco, que o seu Espírito Santo convença o nosso coração do pecado, da justiça e do juízo. Visite agora aqueles que estão nos hospitais, na UPA, aqueles que estão em casa enfermo, aqueles que estão na UTI, aqueles que vão passar por um processo cirúrgico, que o Senhor estenda as tuas mãos e abençoe grandiosamente, usando a mão da medicina, e o nome do Senhor seja glorificado. Visite agora, Pai querido, as famílias que precisam de um toque do Senhor, as famílias que precisam de uma provisão divina. Papai do céu, abençoe de uma forma linda, de uma forma especial, para a glória e louvor do teu nome. Nós te pedimos a bênção, te agradecemos por tudo, no nome de Jesus. Amém e amém, Senhor Jesus.

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1: Maravilha, programa Cristo é a Resposta para você, de volta, Rádio Alternativa 98.5, Delmiro Gouveia, são meio-dia mais 13 minutos, 12 horas e 13 minutinhos. Obrigado pelo carinho, pela companhia onde você estiver, na loja, mercado, supermercado, a você na panificadora, a você no transporte alternativo, a você na oficina, serralharia, lanchonete, sorveteria, a você no táxi, no Uber, obrigado pelo carinho. Em casa agora almoçando, preparando o almoço, na sobremesa, obrigado pela companhia, pelo carinho do rádio ligado conosco nessa tarde de sábado. A você aqui na Feira Livre, Mercado Público e no Polo Comercial. Nossa gratidão pela audiência onde você está espalhado, pela nossa cidade, nossa região e, por que não dizer, pela nossa nação. Glória a Deus para sempre e eternamente, que o Senhor Deus use de misericórdia para conosco e continue guardando as nossas vidas e a vida daqueles que estão espalhados por essa terra, né? Que a gente possa usar de compaixão e continuar orando para que o Senhor possa consolar aqueles que perderam os seus entes queridos ali na Venezuela e na província, e também aqueles que estão desabrigados e as famílias que estão com seus parentes e amigos desaparecidos. Foi um choque muito grande, foi um abalo muito grande para aquele país e para aqueles que estão perto ali, e até para boa parte do Brasil ali, né, em Belém do Pará, aquela região ali que também foram atingidos com os tremores de terra de forma muito fraca, né, entre aspas, porque você está dentro da sua casa e você perceber, por mais pouco que seja, as coisas balançar dentro da sua residência, há um susto muito grande, né, não? Então, a gente fala de pequeno, um tremor de terra de pequeno grau, na minha concepção não é. Pequeno grau que a gente fala por conta que não houve destruições, né? Quedas de casas, de apartamentos, prédios, né? Mas houve um abalo ali, um tremor de terra pequeno. No Brasil também, por conta do tremor de terra na Venezuela, onde milhares de pessoas estão desabrigadas, foi uma situação que está acontecendo ali só por Deus, e que nós, como um bom cristão, possamos continuar orando por eles, para que o Senhor continue guardando, porque todos nós, seres humanos na terra, é sujeito a qualquer coisa do tipo, né? A passarmos a qualquer situação difícil que seja. Então que a gente ore pelos nossos amigos, irmãos em Cristo também, que estão passando por essas situações, que não é nada fácil, que é muito difícil. Vamos seguindo aqui com o nosso programa Cristo é a Resposta para você, hoje sábado, dia 27 de junho, e eu quero parabenizar você que completa idade nova hoje. Feliz aniversário para você, Deus continue abençoando sua vida com muita saúde, paz, alegria e felicidade, e que essa data possa se repetir por muitos e muitos anos, no nome do Senhor Jesus. Então, para você, feliz aniversário e os nossos parabéns.
2: Parabéns, parabéns, parabéns para você.
1: Muito bem, parabéns para você nessa data querida, feliz aniversário, aproveite, que o Senhor possa fazer repetir por muitos e muitos anos essa data querida que você completa aniversário, mas quem ganha o presente é a sua família, que é você o presente para a sua família, não é isso? Então, maravilha do céu. Gente, vamos aqui seguindo com o nosso programa, trazendo as datas comemorativas com ele, Geiel Barbosa, na nossa programação, na tarde desse sabadão. Geiel, muito boa tarde, a paz do Senhor Jesus. Quais são as datas comemorativas que nós temos para hoje no programa Cristo é a Resposta para você?
3: Boa tarde, a paz do Senhor para todos os ouvintes. As datas comemorativas de hoje são as seguintes: Dia Nacional do Vôlei, Dia Internacional da Micro, Pequenas e Médias Empresas, Dia Nacional do Progresso, Dia Nacional do Técnico em Nutrição e Dietética, Dia Nacional e Dia Mundial do Microbioma.
1: Muito bom, tá aí as datas comemorativas Nós queremos agradecer a Deus por esse momento, por essas datas que comemoramos no dia de hoje, dia 27 de junho do ano de 2026. Vamos conferir também a palavra do dia. Palavra do dia que é uma mensagem de reflexão, é como fosse uma palavra devocional aqui no programa que você tem todos os dias, né? Programa esse que vem ao ar de segunda a quinta-feira, das 17 às 19 horas, sábado, do meio-dia às 14 horas e domingo, do meio-dia até às 15 horas, até às 3 da tarde. Segunda-feira, o programa é apresentado pelo Felipe Barbosa. Terça-feira estaremos nós por aqui. Quarta-feira é a nossa apresentação com a participação da irmã Luciene, na cidade de Largato, em Sergipe. Quinta-feira, nossa querida irmã Amanda, conosco na programação também. E na sexta-feira, o nosso querido irmão Railson, do sítio Peba. Sábado, hoje, Giel, com o quadro Entre Linhas. E domingo, nossa missionária Vilma Helena, com o quadro Mulheres, o Espelho. Todos nós engajados em um só objetivo, em levar a boa palavra de Deus ao seu coração e abençoar a sua vida com a mensagem do Evangelho e com a melhor música evangélica. Vamos à palavra do dia, então, com Giel. O que é que nós temos na palavra do dia de hoje, Giel, para os nossos ouvintes que já estão atentos na nossa programação?
3: A palavra de hoje é força para superar o cansaço.
1: Opa, força para superar o cansaço. É a mensagem de reflexão para o dia de hoje. Vamos conferir com Giel Barbosa.
3: Em Isaías capítulo 40, versículo 29 e 30, diz o seguinte: Ele fortalece o cansado e dá grande vigor ao que está sem forças. Até os jovens se cansam e ficam exaustos, e os moços tropeçam e caem. Todos nós, em algum momento, nos sentimos cansados, não importa a idade ou a força física. Há dias em que parece que o peso do mundo está sobre os nossos ombros. Mesmo jovens, cheios de energia, podem se sentir exaustos e tropeçar no caminho. Isso é normal, somos humanos, limitados em nossas capacidades. Mas nesse trecho de Isaías, nos lembra de algo incrível. Deus é a fonte inesgotável de força para aqueles que se sentem fracos. Quando você achar que não consegue mais continuar, lembre-se, você não está sozinho. Deus não apenas entende o seu cansaço, Ele está pronto para renovar as suas forças. Ele promete vigor ao que estão sem força e coragem aos que pensam em desistir. O segredo é confiar. Quando entregamos nossas fraquezas a Deus, Ele nos dá a capacidade de levantar e seguir em frente. Isso não significa que a jornada será mais fácil, mas significa que nunca precisaremos enfrentá-la sozinhos. Por isso, se hoje você está cansado, pare um momento, ore, respire fundo. Deus está ao seu lado, pronto para te sustentar. Assim como um rio nunca seca porque é alimentado por outra fonte, você também será renovado pelo amor e poder de Deus. Lembre-se, sua força não vem apenas de você, mas do Criador que nunca falha. Confie, levante-se e continue. Deus está te renovando a cada passo. A palavra do dia é força para superar o cansaço.
1: Muito bem, tá aí a palavra do dia, força para superar o cansaço. Glória a Deus por isso, gente. Vamos seguindo com o nosso programa. Cristo é resposta para você, já valendo a sua participação pelo WhatsApp. Mande sua mensagem de texto, sua mensagem de voz e nós vamos atender você com muito carinho pelo contato 829-8813-2032. 829-8813-2032. Ó, antes do apoio cultural, vende-se um terreno próximo ao FAO, medindo 12 por 30. 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Tá bom? 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Contamos com a parceria também da nossa missionária Luciene, na cidade de Largato, em Sergipe. Minha mãe, Nai Barbosa, em Água Branca. Contamos com a parceria da Gilene, no bairro Palmeirão. Nossa irmã Cicinha, no bairro Novo, trabalhando com pão caseiro, bolo para aniversário e bolo para casamento. Contamos com a parceria também do nosso irmão Natanael, no bairro Bom Sossego, aqui em Delmiro Gouveia. minha querida irmã Creuza, na Coab Nova, esposa do irmão Isaías, na audiência cativa e na parceria firme e forte conosco. 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A Tia Neném está na parceria da programação, Janaína também está na parceria com a gente, e nós queremos agradecer, né? Janaína é um fruto do Márcio, e o Márcio é um fruto da Tia Neném, né? Tia Neném disse, eu quero ser uma parceira do programa, contribuir com este trabalho lindo e maravilhoso. Aí o Márcio Rubens foi convencido pela Tia Neném, Janaína também foi convencida, não sei se pelo Márcio, acredito que não, né? O Espírito Santo foi lá e convenceu também o coração da Tia Neném, assim como convenceu do Márcio e também da Janaína. Maravilha, né? Família Rocha engajada nessa obra, contribuindo com a nossa programação, e a gente agradece a Papai do Céu. Eu quero falar também que nós temos a parceria da Rita, direto do sítio Peba, Lúcia do bairro Eldorado, aqui em Delmiro Gouveia, e também a parceria aqui do Railson do sítio Peba. 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E nós desejamos uma ótima festa. 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
1: 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Obrigado pelo carinho da audiência, vamos fazer o seguinte, vamos a um bloco de apoios culturais e a gente volta já, mas antes eu quero mandar um grande abraço para você na Feira Livre, Mercado Público e no Polo Comercial. Nosso querido irmão Sebastião Ferreira, da Tenda do Pinto, grande abraço para o senhor. Receba um abraço e a paz de Cristo Jesus para a sua vida, no nome de Jesus. Deus abençoe grandemente. Vamos fazer o seguinte, vamos a um bloco de apoio, daqui a pouco a gente volta ouvindo você e a sua participação aqui na nossa programação. Não sai daí não, a gente volta já.
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1: Muito bem, programa Cristo é a Resposta para você pela Rádio Alternativa 98,5. Delmiro Gouveia, são meio-dia mais 32 minutos, 12 horas e 32 minutinhos. A palavra de Deus, a Bíblia diz que ela é fiel e ela é digna de toda aceitação. A palavra de Deus é um mistério muito grande que ela não deve ser entendida pelo nosso próprio entendimento, não é? Não, ela deve ser entendida pela revelação do Espírito Santo de Deus, não é verdade? O próprio Jesus disse: examinai as Escrituras, porque são elas que de mim testificam. O que vai testificar sobre Jesus não é o que eu penso, não é o que eu acho, não é pela minha sabedoria, é pelo Evangelho de Cristo. E o Evangelho de Cristo não deve ser interpretado pela nossa visão, embora as pessoas façam isso, né? Lê um texto sagrado e acha: eu acho que é assim, eu penso que é assim. Não tem que ser do meu jeito nem do seu jeito, tem que ser do jeito das Escrituras Sagradas. A Bíblia diz: errai a humanidade por não conhecer as Escrituras e o poder de Deus. E detalhe, é bom que a gente tenha cuidado, porque a gente não pode nem acrescentar e nem diminuir aquilo que está escrito. Nem um tio, nem uma vírgula, nem um ponto, absolutamente nada, tá? Da palavra de Deus. Palavra de Deus que é fiel, digna de toda aceitação. O Senhor disse a Jeremias: vai passar o céu e a terra, mas a minha palavra não há de passar, vai se cumprir tudo, tá? Vai se cumprir tudo. Então, a palavra de Deus, ela é a verdade sempre, né? Glória a Deus por isso. Maravilha. Ó, nós vamos ouvir aqui a Suzane e ouvir a Givanilda também. Cícera Damascena está conectada com a gente aqui no bairro Bom Ser com a família. E ela diz o seguinte: boa tarde, irmão Gils, na paz. Estamos juntos naquele que nos fortalece. Está na escuta do programa, Cícera, né? Obrigado, Cícera. Deus abençoe Zé Batista e toda a família também nessa tarde maravilhosa de sábado. Beleza? Vamos fazer o seguinte: vamos ouvir a Suzane no grupo Cristo é Resposta para você. O Jailson de Jesus, ele disse aqui: boa tarde, na paz do Senhor. Já estou na escuta da programação. Lá na capital Maceió, né? Jailson de Jesus está ligado com a gente por lá. Suzane, direto de Paulo Afonso. Fala, Suzy. Muito boa tarde, na paz, irmã.
2: A paz do Senhor Jesus
1: para aumenta todos um pouquinho, acho que tá baixo.
2: Do programa Cristo a Resposta para você. Irmão Gilson, se possível, passe o louvor.
1: Vamos voltar o áudio da Suzane e vamos aumentar um pouquinho aqui. Tá muito baixo.
2: Ofereço para todos que...
1: É, vamos, isso, volta. Vamos aumentar um pouquinho. Vai lá, Suzane. Fala agora, irmã.
2: A paz do Senhor Jesus para todos os ouvintes do programa Cristo a Resposta para você. Irmão Gilson, se possível, passe o louvor da Sara Farias, novidade. Uhum. Ofereço para todos que estão na escuta. Que Deus abençoe.
1: Muito bom, Suzane. Obrigado pela audiência e a participação. Dá um sinal aí, Suzane, por gentileza, se seu áudio saiu muito baixo, porque eu vou ouvir agora a Givanilda nas 369 casas que está com a gente aqui também, ouvindo a programação e participando com a gente. Fala, Givanilda, boa tarde, na paz, irmã.
3: Isso, Barbosa, coloque só quem tem raiz, com Sara Farias. Coloque Milara, Giovanni, vocês e todo mundo.
1: Agora aumentou, né? Vamos lá. Terminou o áudio dela? Vamos ouvir de novo. Fala, Givanilda, tá bem Vai lá, Givanilda, fala aí, irmã.
3: Isso, Barbosa, coloque só quem tem raiz, com Sara Farias. Coloque Milara, Giovanni, vocês e todo mundo.
1: Sara Farias, só quem tem raiz. Vamos ouvir o louvor Só Quem Tem Raiz, Sara Farias. Na sequência a gente vai ouvir o louvor. Hã?
4: Da Suzane, novidade.
1: Novidade, Sara Farias, a Suzane pedindo. Então vamos ouvir Sara Farias, novidade, a pedido da Suzane. E na sequência, Só Quem Tem Raiz, também a pedido da Givanilda, aqui na nossa programação. Daqui a pouquinho eu vou fazer um comentário.

comentário com o Geiel aqui muito rápido sobre o pedido de um ouvinte, né, que tem uma dúvida com relação ao Caim e Abel, aonde a Bíblia Sagrada vai falar algo que lá no princípio Deus formou Adão do pó da terra, né? É necessário que fale isso para que os ouvintes entendam. E a Eva, Deus colocou um sono profundo em Adão, depois que o Senhor disse, não é bom que o homem esteja só. Falei uma disjuntora, tal, e Deus foi lá, colocou um sono em Adão, você já conhece que a história é muito conhecida, e tirou uma costela de Adão e fez uma linda princesa, que foi a Eva. Sequentemente, eles tiveram filhos, né? Depois tiveram o Caim e o Abel. E a Bíblia vai dizer que Caim tirou a vida do seu irmão. Depois veio um terceiro filho de Adão, chamado Sete. E aí a Bíblia vai dizer que depois que Caim matou Abel, houve gerações. Caim, ele teve famílias e famílias e famílias. Da onde foi que Caim encontrou pessoas para ter relações sexuais e gerar outros povos? A Bíblia vai dizer que Adão e Eva tiveram filhos e filhas. Está escrito na palavra, tá? Então nós vamos fazer um comentário com Geiel rápido aqui, daqui a pouco, porque nós temos hoje também o livro de Atos, conforme nós estamos estudando junto com Geiel e ouvindo a explicação de forma real, né, do livro de Atos, e hoje será o capítulo de número 10 que ele contém 48 versículos. Então daqui a pouco, 47 e 48, né, Geiel? Nós vamos estudar daqui a pouquinho, antes nós vamos explorar isso. E eu gostaria de pedir a você que tem dúvida com relação a algum assunto da palavra de Deus, para lançar para nós aqui, porque é muito bom comentar e é muito bom tirar a nossa dúvida, né? Tanto minha quanto sua, como de todo mundo que está ouvindo o programa, porque alguém às vezes tem uma dúvida e não faz a pergunta. E por você fazer, a gente tira não só a sua, como a dúvida de muita gente, não é isso? Então, manda a pergunta para cá, que a gente estuda junto com você no quadro Entre Linhas com o Geiel Barbosa. Tá bom, gente? Vamos ouvir a Sara Farias, o louvor a pedido da Suzane, na sequência Sara Farias também, a pedido da Givanildo. Não sai daí não, a gente volta já.

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1: Muito bem, nós vamos ouvir esse louvor aqui, mas eu quero dedicar ele para minha mãe lá em Água Branca, né? E para Neuma Barbosa, Neuza Nova, Jailson, Tião, toda a família. E quero dedicar também para Givaldo, lá na Serra do Cavalo, com a família ouvindo o programa. A nossa irmã Zuleide e o Cícero, no Bairro Novo, em Água Branca. E o Chico da Gaiola, no Sítio Paraíso, que está ligado com a gente também. Dedicar também esse louvor para Tayane, César, Nathalie, Natanael e o Matheus, na Coab, aqui em Delmiro Gouveia, ouvindo o nosso programa. Sara Farias, não sai daí não, a gente volta já.

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1: Muito bem, meus amigos, programa Cristo é Resposta para você pela Rádio Alternativa 98,5. Delmiro Gouveia, são 12h50, 12 horas mais 50 minutinhos aqui em Delmiro Gouveia, Alagoas. Um grande abraço ao Zeca Xabeira, Maria do Carmo está ouvindo o programa, também como a nossa irmã Débora Zé Lima, obrigado pela audiência, tá? Deus abençoe Sueli e o Heraldo também estão ligados com a gente e nós queremos agradecer a todos pela audiência maravilhosa em toda a nossa região. Tia Nenê deve estar ouvindo o programa nessa tarde, né? Vamos ouvir aqui, ó, o Alisson, direto de Paulo Afonso, está participando com a gente aqui. Vamos ouvir a mensagem de voz do Alisson no grupo Cristo é Resposta para você. Fala, meu irmão, boa tarde na paz. É, falhou e demorou o Alisson aqui, né? O que aconteceu? Eu sei o que aconteceu. Vamos lá, vamos ouvir o Alisson direto de Paulo Afonso. Fala, meu irmão, boa tarde na paz.
2: A paz do Senhor Jesus para todos os ouvintes do programa Cristo é Resposta para você. Morreu, se for possível, passo o louvor de Renascer Play, Lugares Altos, e ofereço para todos que estão ligadinhos nessa abençoada programação. Deus abençoe.
1: Ok, valeu, Alisson, amém. Deus abençoe grandemente, obrigado pela audiência e a participação, tá? Eu tenho três mensagens aqui, mensagem de texto, Geiel. Vamos conferir aqui, Cedina Rosa, Luciene na cidade de Largato, em Sergipe, e a Geusa na Fazenda Mosquita, e a Cedina Rosa está lá em Monte Mó, no estado de São Paulo. Vamos conferir.
3: A Cedina Rosa colocou: a paz do Senhor Jesus, ao irmão Gilson e ouvintes, estou aqui ouvindo esse programa maravilhoso, estou compartilhando com amigos e minha irmã Laura e Eliette, minha mãe Wanda e meu tio Antônio. A Geusa colocou: estou ouvindo o programa, graças e paz para todos. A Luciane de Largato colocou: boa tarde, paz do Senhor Jesus Cristo, meu irmão Gilson. Estou ligadinha no programa Cristo é Resposta para você, glória a Deus. Meu irmão Gilson, quero oferecer o louvor de Mara Lima, tua vitória ele já ganhou, para nossa irmã Josefa Trindade. Parabéns pelo seu aniversário, que Deus continue abençoando todas as áreas da sua vida.
1: Muito bom, obrigado pelo carinho da audiência. Dá uma checada aqui se eu tenho mais alguma participação. Um grande abraço aqui para Josefa Trindade, que está completando idade nova hoje, inclusive, né? Feliz aniversário para a senhora, Deus continue abençoando. Deixa eu trazer aqui a musiquinha dos parabéns para Josefa Trindade, que está certamente acompanhando o nosso programa. E nós desejamos muitas bênçãos, parabéns, que essa data possa se repetir por muitos e muitos anos, que o Senhor possa lhe enriquecer de muita bênção em nome de Jesus. Feliz aniversário, parabéns para a senhora.
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1: Muito bem, parabéns, feliz aniversário. Vamos fazer o seguinte, daqui a pouco nós vamos ouvir o louvor do Alisson e o louvor a pedido da Luciene também aqui no nosso programa. Porque agora eu vou fazer um comentário com o Geiel para não atrapalhar o horário do quadro Entre Linhas com o livro de Atos, no capítulo de número 10. O assunto é o seguinte, tem uma ouvinte que ela tem dúvida com relação, não só ela, como muitas outras pessoas, né? Com relação à geração lá no princípio. O que foi que Caim fez e aonde era que tinha mais gente para gerar povos? Aonde foi que Caim encontrou outras pessoas para ter outras gerações? Bom, esse é assunto aqui para o Geiel, né? Eu só faço a pergunta aqui, o papel do ouvinte, não é? Bom, Geiel, lá no princípio a Bíblia diz que Deus criou Adão e Eva, como já falei aqui anteriormente, e aí posteriormente vieram Caim e Abel, ou Abel e Caim, como queira, e o Sete. A Bíblia vai dizer, como eu disse, que eles dois tiveram filhos e filhas, no caso eles dois, Adão e Eva, né? Mas aí, depois que Caim matou Abel, qual foi a pessoa que ele coabitou e que teve um contato para vir mais gente? Caim foi para algum lugar? A Bíblia revela algo a respeito ou não? Esse é assunto para o Geiel Barbosa, que manda muito bem aqui no quadro Entre Linhas. Geiel.
3: Bom, o texto está em Gênesis capítulo 4, que vai falar sobre a história de Caim e Abel. Vai citar no início que Adão e Eva tiveram filhos e deu o nome de Caim e de Abel. E mais na frente vai contar um pouco sobre a história deles, que a maioria dos ouvintes já conhece. Os dois foram fazer ofertas de sacrifício a Deus. Deus aceitou e se agradou de um e não se agradou do outro. Então Caim, com inveja, vai matar o seu irmão. Deus, ele vai procurar Caim e vai questionar a ele onde está Abel. Caim vai responder: não sei, sou eu quem deve guardar o meu irmão? Isso no versículo 9. Então, no versículo 10, o Senhor disse: o que foi que você fez? O sangue do seu irmão clama da terra a mim. 11. Por isso agora você é amaldiçoado pela terra, que abriu a boca para receber da sua mão o sangue do seu irmão. 12. Quando você cultivar a terra, esta já não lhe dará o seu fruto. Você será um fugitivo sem rumo pela terra. Vai continuar, Caim vai responder: o meu castigo é maior do que posso suportar. Vê, hoje me expulsas da face da terra, e terei que me esconder da tua presença. Serei um fugitivo sem rumo pela terra, e qualquer que me encontrar me matará. O Senhor, porém, lhe respondeu: não será assim. Qualquer que matar Caim será vingado 7 vezes. Então o Senhor pôs em Caim um sinal para que qualquer que o encontrasse não o matasse. Versículo 16. Assim, Caim retirou-se da presença do Senhor e foi viver na terra de Nod, a leste do Éden. No versículo 17, já vai dizer que Caim teve relações com sua mulher, ela engravidou e deu à luz a Enoque, o seu filho.
1: Ok. Nesse versículo 17, qual foi a terra que ele chegou?
3: Nod.
1: Nod. Nod certamente não era aonde Adão e Eva estavam, não?
3: Não. Era uma cidade a leste do Éden.
1: Era uma cidade diferenciada e, quem sabe, um pouco distante dali. Tem expectativa quantos quilômetros ela tem, não, né?
3: Não.
1: Não tem. Mas essa cidade que Caim chegou e teve relações sexuais com a sua mulher, quem era essa mulher?
3: Essa é a questão. A gente precisa entender primeiramente uma coisa. Primeira coisa, algumas coisas, na verdade. Primeira coisa, a divisão que nós conhecemos de capítulos e versículos, ela não está nos textos originais.
1: Não está.
3: Não está. A divisão de capítulos só foi ser feita no ano 1227. E a divisão em versículos apenas em 1551. Então, os textos que a gente tem atualmente, muito deles, eles não são nessa ordem. Podemos dizer assim, nessa divisão de capítulos e versículos nos textos originais.
1: Sim.
3: Então, os escritores, eles tinham uma forma de escrever. E o que acontece? Um exemplo disso é a história de Jesus. O texto vai falar a história de Jesus quando ele já era criança. O último momento que ele vai aparecer como criança é quando ele tinha 12 anos.
1: Sim.
3: Então, ele vai meio que sumir dos textos bíblicos.
1: Sim.
3: E só vai aparecer quando ele tem 30 anos.
1: 30 anos.
3: Certo?
1: O
3: texto não conta o que aconteceu
1: dos 12 aos 30.
3: Do 12 aos 30.
1: Foram 18 anos.
3: Isso. Mas por que o texto não conta?
1: Na
3: maioria da cabeça dos escritores, eles tinham a noção que aquilo não era uma dúvida, que era necessariamente, que era preciso que ele falasse sobre aquilo. Jesus estava vivendo a sua vida como criança, já que ele não poderia começar o seu ministério dentro desse período. Então, vai ocorrer a mesma coisa aqui. Entre o versículo 16, que vai falar que Caim foi para a cidade de Nod, a leste do Éden, vai ter um pulo no tempo entre o versículo 16 e o 17. Não é uma progressão, não é um texto que ele continua, que diz que Caim foi para a terra de Nod, encontrou a sua mulher, se casaram e tiveram filhos. Não é uma progressão. Tem um pulo no tempo, entre esses dois versículos, como vai ocorrer com a história de Jesus, que vai passar de um versículo para o outro 20 anos, 18 anos, na verdade.
1: Sim.
3: Então, quando diz que Caim foi para a cidade de Nod, que é a leste do Éden, o texto finaliza aqui. Acabou. É como se o escritor do Pentateuco Moisés, ele estivesse escrevendo e ele finalizasse aquele texto, passasse a folha. Aí ele está escrevendo em outra folha que ele começa a falar.
1: Isso pode-se dizer que um tempo depois.
3: Isso, um tempo depois podemos dizer também.
1: Uhum.
3: Que ele escreveu, que Caim matou Abel, tal, Deus o puniu, colocou um selo nele para que ninguém o matasse, e Caim foi para tal terra.
1: Uhum.
3: Ponto final. Acabou o texto, deixa a folha no canto, pega outra para escrever.
1: Uhum.
3: Caim teve relações com sua mulher e gerou um filho.
1: Sim.
3: É outra história que se passa em outro tempo.
1: Em outro tempo.
3: Isso. Uhum. Tanto que a gente tem que Adão, ele... A Bíblia só vai citar que Adão e Eva só tiveram o nome de três filhos.
1: Três.
3: Caim, Abel e Sete. Porém, em Gênesis versículo 5, capítulo 5, versículo 4, vai dizer que depois que gerou Sete, Adão viveu 800 anos e teve filhos e filhas.
1: Filhos e filhas.
3: Isso.
1: Ah.
3: A quantidade não é informada.
1: Sim.
3: Mas a gente tem a noção de que Adão, no versículo 5, vai dizer que Adão ele viveu 930 anos.
1: Uhum.
3: Então, muitos estudiosos vão entender que durante esse longo período de tempo da vida de Adão, o casal Adão e Eva, eles poderiam ter gerado dezenas de filhos.
1: Dezenas de filhos. Mas aí, é uma questão. Os pais da igreja, ou os estudiosos, eles não poderiam ter escrito também, ou a interpretação dele de dizer Adão e Eva tiveram filhos e filhas, não poderia ser nós, não, filhos dele por adoção do pecado, questão?
3: Não.
1: Não poderia ser. São filhos literalmente deles.
3: Literalmente filhos e filhas dele. Ah. A tradução do texto do hebraico, que o Velho Testamento é escrito em hebraico, alguns trechos em aramaico, literalmente fala de filhos e filhos. Filhos e filhas.
1: Filhos e filhas dele.
3: Isso.
1: No caso, a Bíblia não tem nenhuma comprovação se essa mulher de Caim era irmã de Caim.
3: Não necessariamente.
1: Não necessariamente.
3: A gente pode usar a lógica do texto para dizer que ele se casou, pode ser com uma irmã, uma filha de Adão e Eva, ou também com algum parente.
1: Sobrinha, isso, sobrinha. Filho de Sete, por isso. Exemplo. Só que isso são conjecturações nossas. A Bíblia não fala sobre isso.
3: Não fala, mas necessariamente é uma coisa que a gente pode se entender a partir da lógica do texto bíblico.
1: Do texto bíblico, né?
3: Isso.
1: Então tá aí. Então, na verdade, e aí o Caim com a sua esposa teve vários filhos, foi?
3: Sim.
1: Vários filhos. A Bíblia fala sobre isso?
3: O texto vai citar alguns. A partir do versículo 17 vai falar. Caim teve relações sexuais com sua mulher, ela engravidou e deu à luz a Enoque.
1: A Enoque.
3: Caim fundou uma cidade a qual deu o nome do seu filho, Enoque. A Enoque nasceu Irade. E aí que vai começar a gerar, a contar a árvore
1: genealógica. Netos, bisnetos. Isso. E aí vai a ordem de gerações de Caim. Bom, tá aí. A Bíblia não fala necessariamente que a esposa de Caim era filha de Adão e Eva. Não fala necessariamente que seria irmã.
3: Sim.
1: Mas provavelmente não poderia ser outros povos que não fosse família, né, Gel? Porque
3: não tinha outros povos.
1: Não tinha?
3: Não tinha.
1: Não tinha ninguém.
3: E era uma coisa que era necessária para realmente popular a terra.
1: Da continuidade.
3: Era uma necessidade para o início da humanidade.
1: Uhum.
3: Porque só existia, na lógica, Adão, Eva, Caim e Abel.
1: Até porque
3: Caim
1: a Bíblia,
3: matou Abel.
1: Até porque a Bíblia vai dizer no princípio que era para Adão e Eva encher e multiplicar a terra, não era?
3: Sim.
1: E como Deus estava dizendo isso para eles, se não ia ter outras pessoas, a geração tinha que ser deles. Então, se Adão e Eva iriam gerar, geralmente, posteriormente, quem era que ia dar conta da geração? Os seus irmãos. Irmã com irmão.
3: Isso.
1: Provavelmente isso. E Deus, mais do que ninguém, sabia disso. Então, provavelmente, pela lógica aqui, Caim teve a sua irmã como esposa, não é isso?
3: Isso.
1: A sua irmã como esposa.
3: Porque essa relação, no caso de se casar com irmãos e irmãs, só foi proibido muito tempo depois por Deus, por lei.
1: Ah, então era normal na época?
3: Isso.
1: Na época de Caim era normal o irmão casar com a irmã?
3: Até a época de Moisés.
1: Até a época de Moisés?
3: É. Só foi proibido mais ou menos ali em Levítico, capítulo 18.
1: Ah, então era normal.
3: Que Deus proibiu o casamento entre parentes próximos.
1: Ah, tá. Então era normal o irmão olhar para a irmã e dizer, rapaz, você é bonito, eu quero casar com você. Você quer casar comigo? Eu quero. Pronto, estava tudo certo. Pois a Bíblia não comprova isso, então, que tinha outras pessoas, até porque biblicamente não tinha. Então, a maior lógica disso é que a esposa de Caim era a sua própria irmã. Eu acho que ficou claro, né? Tem mais alguma coisa para explicar, Gael?
3: Não, só isso mesmo.
1: Só isso?
3: A gente tem esse pulo no tempo, como eu falei, do versículo 16 para o 17,
1: uhum.
3: porque o autor, no caso Moisés, ou o autor, já que não tem a certeza de que foi Moisés escreveu algumas partes de Gênesis, que ele não tinha a necessidade de contar todos os detalhes sobre a vida de Caim.
1: Uhum. Não tinha, né?
3: Isso.
1: Pois tá aí, tá explicado a questão. Eu acho que se alguém ficou com dúvida agora, eu acho que não deve ter ficado, né? Mediante o que diz a própria palavra de Deus. Quem escreveu o livro de Gênesis? Foi Moisés?
3: A gente tem sim. O Pentateuco, Gênesis, Êxodo, Levítico, Números e Deuteronômio foi escrito por Moisés.
1: Moisés. É, tem alguns estudiosos que dizem, a gente que não estuda muito acha, né, que o livro de Gênesis foi o primeiro. Tem algumas pessoas que dizem que não, Geiel.
3: Não foi.
1: Não? Gênesis não foi o primeiro?
3: Não foi o primeiro.
1: E por que está no caderno Bíblia que é o primeiro livro?
3: Porque a Bíblia ela foi organizada em ordem cronológica. Já os escritos não foram em ordem cronológica.
1: Ah, não foi escrito.
3: O primeiro livro, a gente tem que o primeiro escrito bíblico foi o livro de Jó.
1: O livro de Jó foi o primeiro?
3: Isso.
1: E olha que, na sequência, Jó está muito tempo depois, na ordem, né, dos livros, está muito tempo depois do livro de Gênesis, né?
3: Isso.
1: E o livro de Gênesis, então, foi qual, mais ou menos?
3: O livro de Gênesis ele só foi um pouco mais para frente.
1: Uhum. Tá aí, a explicação aqui no quadro Entre Linhas, todos os sábados que você tem no programa. Se tem alguma dúvida aí com relação a alguma coisa, manda para a gente aqui que Geiel vai trazer a explicação para você aqui, mediante a palavra de Deus, a Bíblia Sagrada, tá? Daqui a pouquinho a gente vai vir com o texto de lá, Atos, capítulo de número 10. Vamos trazer o louvor? Vamos trazer um louvor e o outro a gente vai trazer depois do quadro Entre Linhas. Geiel, qual é o louvor que nós vamos reproduzir?
5: Lugares Altos,
1: a pedido do Alisson em Paulo Afonso, na Bahia. A gente volta daqui a pouquinho com você.

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1: Muito bem, programa Cristo é a Resposta para você pela Rádio Alternativa 98,5. Delmiro Gouveia, são 13 horas e 13 minutos, 1 da tarde, mais 13 minutinhos. Deixa eu ouvir aqui a Maria Gadi e a gente já vai com o quadro Entre Linhas aqui com o Giel Direto, o livro de Atos, capítulo de número 10, na nossa programação. Minha querida irmã Maria Gadi, muito boa tarde na paz.
2: A paz do Senhor Jesus, irmão Gilson, a paz para todos.
1: Tá baixo.
2: Obrigado na programação, que Deus abençoe a todos. Um abençoado final de semana, que venha com toda sorte de bênção, saúde, paz.
1: Amém.
2: Para todos. Que Deus abençoe os aniversariantes do dia de hoje, amanhã, com toda sorte de bênção, em nome do Senhor Jesus. Eu gostaria de ouvir o louvor com Raíssa e Ravel, o teatro. E eu quero oferecer para todos que estão na escuta da programação, em especial a irmã Ana Nery, irmã Cleide na Coab, a irmã Floraci lá no Peba, para a glória do Senhor Deus. Que Deus abençoe a todos, em nome do Senhor Jesus.
1: Muito bom, irmã. Obrigado pela audiência e a participação. O louvor que ela pede é Raíssa e Ravel, o teatro. A gente vai trazer logo mais daqui a pouco, tanto o seu louvor como o louvor também a pedido da minha querida Luciene, na cidade de Largato, em Sergipe. Bom, vamos aqui com o quadro Entre Linhas, Geiel, e o ato, o livro de Atos, capítulo de número 10. Ele trata exatamente do que nessa tarde de sábado?
3: O capítulo 10 de Atos, ele vai falar sobre uma conversa, podemos dizer assim, de Pedro e Cornélio.
1: Uma conversa entre Pedro e Cornélio. E essa conversa seria mais ou menos o quê?
3: A história, o contexto, nós podemos dizer que Pedro vai evangelizar Cornélio.
1: Vai evangelizar. Ah, Cornélio não era cristão então. Ou era já?
3: Ele era.
1: Ah, ele já era cristão?
3: Isso.
1: Mas foi evangelizado?
3: Sim.
1: Ah, agora deu a confusão. Pera aí, era cristão ou não era?
3: Ele era.
1: Era cristão e foi evangelizado por Pedro?
3: Isso.
1: Pedro já era convertido de verdade ou não?
3: Sim.
1: Já era crente o homem. Bom, já não negava mais Jesus, Pedro, então?
3: Sim.
1: Já não negava mais. Vamos ver, então. E qual foi o evangelismo de Pedro com Cornélio, rapaz?
3: Bom, o texto vai começar assim. Primeiro, para gente entender um pouco sobre o contexto.
1: Esse é o capítulo 10.
3: Isso, capítulo 10. No capítulo 10, a gente vai ter que ele é um dos capítulos mais importantes do livro de Atos.
1: Mais importante?
3: Isso. No capítulo 10, vai acontecer uma coisa, vai narrar não apenas a conversão verdadeira de Cornélio, mas também vai registrar um pouco da queda da principal barreira entre judeus e gentios. Que pela primeira vez, Deus vai deixar vai mostrar de forma clara, de forma pública, que a salvação em Cristo não vai pertencer apenas a Israel, mas também a todas as nações. Bom, um pouco do contexto histórico que a gente precisa entender, não somente desse livro de Atos, mas também um pouco da história, para poder entender essa divisão entre judeus e gentios. Desde Abraão, Israel havia sido separada das demais nações. Essa separação vai acontecer por causa de um propósito. Vai ser para preservar a adoração ao Deus verdadeiro, impedir a idolatria e preparar a vinda do Messias. Com o passar dos séculos, essa separação foi sendo muito ampliada por causa das diversas tradições rabínicas. Os judeus, eles passaram a evitar refeições, visitas e convivência com gentios, por pura questão de pureza espiritual e ritual, e devido à sua identidade nacional causada pelas tradições rabínicas. Embora o Antigo Testamento previsse que as nações seriam alcançadas pelo Messias, como vai dizer em Isaías capítulo 49, muitos judeus desse primeiro século vão esperar um reino que vai ser restrito ao povo de Israel, restrito à nação de Israel. O capítulo 10 de Atos vai mostrar Deus corrigindo essa compreensão. Bom, o texto vai começar assim, versículo 1. Havia em Cesareia um homem chamado Cornélio, centurião do regimento conhecido como italiano. 2. Ele e toda a sua família eram religiosos e tementes a Deus. Dava muitas esmolas ao povo e orava continuamente a Deus. 3. Certo dia, por volta das 3 horas da tarde, ele teve uma visão. Viu claramente um anjo de Deus que se aproximou dele e disse: Cornélio. 4. Atemorizado, Cornélio olhou para ele e perguntou: Que é, Senhor? O anjo respondeu: As suas orações e as suas esmolas subiram como oferta memorial diante de Deus. Agora, mande alguns homens buscarem Jope, certo Simão, também chamado Pedro. 6. E ele está hospedado na casa de Simão, o curtidor de couro, que está perto do mar. 7. Quando o anjo que falou com Cornélio se retirou, este chamou 2 dos seus servos e um soldado religioso dentre seus auxiliares. 8. E contando-lhes tudo o que tinha acontecido, enviou-os a Jope. Bom, primeiramente, antes que a gente comece a entender o porquê esse anjo mandou que Cornélio chamasse Pedro, quem é Cornélio e o que era um centurião? Cornélio, ele era um comandante de aproximadamente 100 soldados do exército romano. Os centuriões eram muito conhecidos devido à sua disciplina, à sua lealdade com o Império Romano, à sua experiência militar e também à sua liderança. O Império Romano, ou a cidade de Roma, governava a Palestina com uma forte presença militar, que para muitos judeus, um oficial romano representava ocupação estrangeira, ocupação desse Império Romano. O fato de Deus escolher justamente um centurião é muito significativo dentro dessa história. Agora vamos para a parte da cidade. Cesareia. Cesareia, ou Cesareia Marítima, era onde Cornélio morava. Essa cidade havia sido construída por Herodes, o grande imperador, em homenagem ao imperador César Augusto, ou Augusto César em algumas traduções. Essa cidade, ela era a sede do governo romano dentro da Judéia, e era uma cidade predominantemente gentílica, e era centro administrativo e militar do Império Romano. O texto vai dizer que Cornélio era um homem religioso, piedoso, temente a Deus e homem de oração. No entanto, ele ainda precisava ouvir o Evangelho. E isso vai mostrar uma verdade que mesmo a pessoa tendo boas obras, sendo sincera religiosamente e tendo esse temor a Deus, tudo isso não vai substituir a necessidade de conhecer a Cristo. Então, a partir do versículo 9, vai mostrar Pedro tendo uma visão. Versículo 9. No dia seguinte, por volta do meio-dia, enquanto viajavam e se aproximavam da cidade, Pedro subiu ao terraço para orar. 10. Tendo fome, queria comer. Enquanto a refeição estava sendo preparada, caiu em êxtase. 11. Viu o céu aberto e algo semelhante a um grande lençol que descia a terra, preso pelas 4 pontas. 12. Havia nele toda a espécie de quadrúpedes, bem como de répteis da terra e aves do céu. 13. Então uma voz lhe disse: Levante-se, Pedro, mate e coma. 14. Pedro, porém, respondeu: De modo nenhum, Senhor, jamais comi algo impuro ou imundo. 15. A voz lhe falou pela segunda vez: Não chame de impuro ao que Deus purificou. 16. Isso aconteceu 3 vezes, e em seguida o lençol foi recolhido ao céu. 17. Enquanto Pedro refletia no significado da visão, os homens enviados por Cornélio descobriram onde era a casa de Simão e chegaram à porta. 18. Chamando, perguntaram se ali estava hospedado Simão, conhecido como Pedro. 19. Enquanto Pedro ainda pensava na visão, o Espírito lhe disse: Simão, 3 homens estão procurando por você. 20. Portanto, levante-se e desça. Não hesite em ir com eles, pois eu os enviei. 21. Pedro desceu e disse aos homens: Eu sou quem vocês estão procurando. Por que motivo vieram? Então os homens vão responder. Mas vamos voltar um pouco e focar um pouco nessa visão de Pedro. Enquanto os mensageiros vão viajar para poder encontrar Pedro, Pedro vai subir no terraço para orar e ele vai cair em êxtase, que no caso Deus vai conceder a ele essa visão. A visão vai ser o seguinte: Pedro vai ver um enorme lençol descendo dos céus que vai conter animais puros e impuros. Uma voz vai dizer: levante-se, Pedro, mate e coma. De acordo com Levítico capítulo 11, muitos desses animais que vão aparecer na visão eram considerados impuros. Então Pedro vai responder: jamais, Senhor, jamais comi coisa alguma impura. A resposta vai mostrar como até os apóstolos ainda carregavam bastante dessa formação cultural judaica, que proibia bastante coisas devido a essa separação etnica e também religiosa. Então, Deus vai dizer: não considere impuro aquilo que Deus purificou. Essa frase, a gente, por alguns estudiosos, vai ser colocada como o centro do capítulo. Dentro desse primeiro momento, parece tratar realmente desses animais de alimento. Mas, depois de alguns versículos, Pedro vai entender: Deus não vai estar falando sobre animais, ele vai estar falando de pessoas. E essa visão vai ter essa importância, que vai não apenas eliminar essas restrições alimentares do povo, mas também vai anunciar o fim dessa separação entre judeus e gentios em relação ao acesso à salvação. Então, podemos dizer que Cristo, ele vai inaugurar uma nova aliança com esse povo. No versículo 22, os homens responderam: viemos da parte do centurião Cornélio. Ele é um homem justo e temente a Deus, respeitado por todo o povo judeu. Um santo anjo lhe disse que chamasse você à casa dele, para que ele ouça o que você tem a dizer. 23. Pedro os convidou a entrar e os hospedou. No dia seguinte, Pedro partiu com eles, e alguns dos irmãos de Jope o acompanharam. 24. Um dia depois, chegaram a Cesareia. Cornélio os esperava com os parentes e amigos mais íntimos que ele havia convidado. 25. Quando Pedro ia entrando na casa, Cornélio dirigiu-se a ele e prostrou-se aos seus pés, adorando. 26. Pedro, porém, o fez levantar-se, dizendo: levante-se, eu sou apenas um homem como você. 27. Conversando com ele, Pedro entrou e encontrou muitas pessoas reunidas ali. 28. Ele lhes disse: você sabe muito bem que é contra a nossa lei um judeu associar-se a um gentil ou mesmo visitá-lo. Entretanto, Deus me mostrou que eu não devo chamar nenhum homem de impuro ou imundo. Aqui a gente vai ter que Pedro realmente entendeu a visão que foi concedida a ele. 29. Por isso, quando fui procurado, vim sem nenhuma objeção. Posso perguntar por que vocês me mandaram buscar? 30. Cornélio respondeu: há 3 dias, a essa mesma hora, às 3 da tarde, eu orava na minha casa. De repente, um homem se pôs de pé diante de mim, em roupas resplandecentes. 31. E disse: Cornélio, Deus ouviu a sua oração e lembrou-se das suas esmolas. 32. Mande alguém a Jope buscar Simão, chamado Pedro. Ele está hospedado na casa de Simão, o curtidor de couro, que fica perto do mar. 33. Assim mandei buscar você imediatamente, e foi bom que tenha vindo. Agora estamos todos aqui na presença de Deus para ouvir tudo o que o Senhor ordenou que você nos diga. Então, versículo 34. Então Pedro começou a falar. Aqui Pedro vai começar a falar um sermão e pregar a ele sobre o evangelho. Voltando um pouco no texto, Pedro, ele vai aceitar o convite, e isso já vai ser algo extraordinário perante a tradição. Um judeu entrar na casa de um gentil ou aceitar um convite de um gentil era algo extremamente incomum. Porém, Pedro, ele mesmo vai reconhecer isso, que vocês sabem que é proibido um judeu associar-se ou visitar um gentil. Essa proibição, ela não está literalmente na lei de Moisés, mas vai fazer parte da tradição judaica desenvolvida ao longo dos anos, ao longo dos séculos, para evitar qualquer contato que pudesse gerar impureza espiritual, religiosa e ritual dentro do povo judeu. Porém, Deus agora, ele vai desfazer essa barreira.
1: O próprio Deus que criou toda a situação, destruindo essa barreira para que eles tivessem o contato, porque Deus queria fazer uma obra tanto na vida de Cornélio como nos demais ali que estavam, né?
3: Exato. Uhum. A gente só não pode confundir isso e dizer que foi Deus que proibiu esse contato entre judeus e gentios, sendo que não foi diretamente Deus.
1: Não foi Deus que proibiu.
3: Não foi Deus que proibiu.
1: Quem foi que proibiu?
3: Foram leis criadas pelos rabinos, uma tradição rabínica que foi adicionada à lei de Moisés. Como eu já disse algumas outras vezes em alguns outros programas, foram criadas mais de centenas de outras leis que não tinham a ver com as leis de Moisés, que o povo começou a fazer para poder realmente eles não se misturarem com os outros.
1: E por que Deus agora interviu nisso aqui, desfazendo praticamente, ou não sei se eu poderia dizer isso, essa questão dessa proibição? O próprio Deus interviu, porque ele poderia ter criado outro meio, né? E ele mandou o próprio Pedro ir na casa de Cornélio, sendo que era proibido de acordo com a lei.
3: Porque era uma promessa.
1: Ah, era uma promessa.
3: A promessa do próprio Jesus em Atos 1, que ele disse que o evangelho que eles devem pregar para alcançar a cidade de Jerusalém, a Judéia e Samaria e até os confins da terra. Então, esse texto, o capítulo 10, ele vai mostrar o final, podemos dizer, desse cumprimento da promessa de Jesus.
1: Ah,
3: e até os confins da terra.
1: Entendido.
3: Então, o sermão de Pedro vai começar no versículo 34. Nós temos que Pedro ele vai reconhecer e Deus vai desfazer essa barreira.
1: Sim.
3: E Pedro vai até a casa de Cornélio para poder pregar o evangelho a eles. Então, vai começar...
1: Cumprindo-se o sermão que Pedro começa a fazer. Ele reconhece primeiro que era proibido, depois ele começa a fazer o sermão, cumprindo a promessa que o Senhor havia prometido no capítulo de número 1.
3: Isso, exato.
1: Bom,
3: então Pedro vai começar a falar no versículo 34. Agora, percebo verdadeiramente que Deus não trata as pessoas com parcialidade. 35. Mas de todas as nações aceita todo aquele que o teme e faz o que é justo. 36. Vocês conhecem a mensagem enviada por Deus ao povo de Israel, que fala das boas novas de paz por meio de Jesus Cristo, Senhor de todos. 37. Sabem o que aconteceu em toda a Judéia, começando na Galiléia depois do batismo que João pregou. 38. Como Deus ungiu Jesus de Nazaré com o Espírito Santo e com poder, e como ele andou por toda a parte fazendo bem e curando todos os oprimidos pelo diabo, porque Deus estava com ele. 39. Nós somos testemunhas de tudo o que ele fez na terra dos judeus e em Jerusalém, onde o mataram pendurando em um madeiro. 40. Deus, porém, o ressuscitou no terceiro dia e fez que ele fosse visto. 41. Não por todo o povo, mas por testemunhas que Deus já havia designado, por nós que comemos e bebemos com ele depois que ressuscitou dentre os mortos. 42. Ele nos mandou pregar ao povo e testemunhar que foi a ele que Deus constituiu juiz de vivos e de mortos. 43. Todos os profetas dão testemunho dele, de que todo aquele que nele crê recebe o perdão dos pecados, por meio de pregar ao povo e testemunhar que foi a ele que Deus constituiu juiz de vivos e de mortos. 43. Todos os profetas dão testemunho dele,

0: pois os ouviam falar em línguas e exaltar a Deus. A seguir, Pedro disse, 47, pode alguém negar a água impedindo que estes sejam batizados? Eles receberam o Espírito Santo como nós. 48, então ordenou que fossem batizados em nome de Jesus Cristo. Depois, pediram a Pedro que ficasse com eles por alguns dias. Aqui o capítulo 10 vai finalizar contando os resultados do sermão de Pedro.
1: Uhum.
0: O sermão de Pedro vai começar assim. Ele vai iniciar dizendo o seguinte. Agora percebo verdadeiramente que Deus não trata as pessoas com parcialidade. Essa declaração vai resumir toda essa mudança de perspectiva que Pedro vai ter depois da visão. Pedro, ele vai apresentar a vida de Jesus, a sua unção pelo Espírito Santo, seus milagres, sua morte na cruz, sua ressurreição e seu senhorio, a sua servidão. O perdão dos pecados mediante a fé. Assim como nos outros sermões de Atos, Cristo vai permanecer como um centro. Pedro vai afirmar que todo aquele que nele crê recebe perdão, não importa a nacionalidade, a cultura ou a origem. A salvação ela vai ser oferecida mediante a fé em Jesus Cristo. A partir do versículo 44, vai mostrar o que vai acontecer. Enquanto Pedro ainda pregava, o Espírito Santo vai descer sobre todos os que ouviam. E a gente tem aqui vai ter uma questão que vai ser por que isso vai acontecer antes do batismo. Porque o batismo com o Espírito Santo, ou o Espírito Santo descer sobre esse povo, vai acontecer antes do batismo. No livro de Atos, Deus vai utilizar de alguns acontecimentos extraordinários, por assim dizer, para confirmar momentos decisivos para a expansão da igreja. Que assim vai ocorrer. Por exemplo, com os judeus, em Atos 2, com os samaritanos, em Atos 8, e agora com os gentios, em Atos 10, cumprindo a promessa de Jesus. O objetivo não era mostrar publicamente que Deus havia aceitado também os gentios. Então, se o objetivo que Jesus tinha colocado, que Deus também aceitava, que Deus também poderia alcançar os gentios, aqui a profecia se cumpre. Aqui a promessa de Jesus, feita em Atos 1, versículo 8, vai ser cumprida aqui. Bom, nós vamos ter que os presentes vão ouvir os gentios falando em línguas e glorificando a Deus. E assim como em Atos 2, o fenômeno vai funcionar como um sinal visível da ação divina, desse derramamento do Espírito Santo. Para os judeus presentes, não havia dúvidas que Deus ele realmente havia concedido aos gentios o mesmo Espírito que havia sido concedido, teria sido concedido aos judeus em Atos 2. Somente depois disso, Pedro vai ordenar que eles fossem batizados. Isso vai demonstrar que Deus ele já havia recebido aquelas pessoas mesmo antes dessa cerimônia. Então, o batismo ele não vai produzir a salvação. Ele vai testemunhar publicamente uma realidade já operada por Deus. Então, aqui a gente vai conhecer bastante também sobre o que é o batismo. Já que o batismo, necessariamente, como ele foi colocado como uma cerimônia, podemos dizer que obrigatória, ele não é para gerar a salvação ou para produzir a salvação.
1: Mas ele é para os salvos.
0: Isso.
1: Ou seja, se a gente teria sido salvo pela obra divina ali, mediante ao sermão de Pedro, e depois o batismo aconteceu, essa cerimônia aconteceu, porque eles acreditaram no poder divino, né?
0: Exato. O batismo ele vai funcionar como uma forma de testemunhar publicamente a realidade operada por Deus.
1: Sim.
0: Você foi salvo, você aceitou Jesus, você crê em Jesus, você age pelos princípios do evangelho pregado por Jesus, e a partir desse momento você aceita testemunhar publicamente isso que Jesus, que Deus já operou na sua vida a partir do batismo.
1: Muito bom.
0: Então, esse capítulo 10, ele vai ter algumas importâncias teológicas. Esse capítulo ele vai mudar alguns pontos da compreensão da igreja, que vai ficar evidente de que Deus ele vai salvar judeus e gentios da mesma maneira e que não há necessidade de tornar um judeu ou

0: um gentil, uma pessoa de qualquer outra nacionalidade, de forma impura. Já que, devido à visão de Pedro, ele vai entender não somente a questão dos animais, do alimento, que ele não deve chamar de impuro aquilo que Deus já purificou, mas também em relação às pessoas, que não há necessidade de se tornar necessariamente apenas um judeu ou morar em Israel para poder seguir a Cristo. E para finalizar, vai mostrar que a fé em Jesus é o suficiente para integrar alguém ou colocar aquela pessoa dentro de um círculo que vai ser o povo de Deus, o povo separado ou escolhido por Deus. Você não precisa ser de um povo específico, você não precisa ser de uma etnia específica, e você não precisa realizar certos rituais ou seguir certas tradições para você ser do povo de Deus. Você apenas precisa ter a fé em Jesus, porque isso já é o suficiente. Então, essa verdade vai ser desenvolvida um pouco depois, no capítulo 15 de Atos, e também algumas cartas paulinas, por exemplo, Romanos, Gálatas e também em Efésios. Então, o capítulo 10 ele vai se finalizar trazendo essas especificações para a gente, esses detalhes, esses ensinamentos. Que o evangelho ele não vai possuir fronteiras, principalmente étnicas, de raça, povo ou cultura, que Deus ele não vai fazer acepção de pessoas e que nenhuma outra cultura vai possuir exclusividade sobre essa graça divina. Que o Espírito Santo ele é concedido igualmente a todas as pessoas, independentemente de raça, etnia ou cultura. E que a igreja ela vai ser formada por pessoas de todas as nações. E no final do texto, em relação ao batismo, vai colocar ele como um testemunho público de que Deus, que Jesus já operou na sua vida e que agora você quer mostrar para as pessoas demonstrar esse testemunho público que você realmente foi transformado por Deus.
1: Glória a Deus, né? Glória a Deus pela explicação, glória a Deus pelo quadro entre linhas, glória a Deus pela vida do Jeiel, glória a Deus por você estar aí ouvindo a nossa programação. E ela é essa explicação tão clara aqui na nossa programação, Cristo é a resposta para você a respeito desse assunto. Acredito que você deve ter entendido, porque muita gente até então entendia que o batismo é para garantir a salvação. Nós entendemos que não é para garantir a salvação. O batismo é para os salvos ou para você testificar publicamente da grande obra que o Senhor realizou na sua vida. Até porque tem gente que pensa, não sei para que batizar, né? Mas o batismo é para você publicar, é para você testificar, melhor dizendo, publicamente a obra que Deus realizou na sua vida, que o Espírito Santo lhe convenceu e que realmente você é luz do mundo, sal da terra. Que você é um verdadeiro cristão, que você é do povo de Deus, independente da raça, cultura, religião, enfim, não importa isso, a verdade é que a salvação é para todos, independente. Muito bom. Próximo sábado, Geil, vai ser o capítulo de número 11, então.
0: Isso.
1: Capítulo do número 11 fala a respeito do quê? Ou é continuidade da mesma história?
0: O capítulo 11, ele não vai necessariamente ser uma continuidade, mas vai mostrar um pouco, já que os apóstolos, eles vão ouvir e algum pessoal da Judéia vai escutar sobre isso que aconteceu, que Pedro foi na casa de um gentio pregar para um gentio e ele vai meio que precisar se explicar.
1: Porque os discípulos foram contra de uma certa
0: Não,
1: forma?
0: não
1: Não,
0: os
1: né?
0: discípulos ou os apóstolos, mas
1: Ah.
0: os irmãos de toda a Judéia.
1: Ah.
0: Eles queriam entender o porquê que Pedro fez isso.
1: Se contra a lei era praticamente, digamos, proibido, para os ouvintes entender melhor, era proibido Pedro ir na casa de Cornélio, né?
0: Isso, já que ele era um gentio.
1: Um gentio.
0: Então,
1: Então
0: já que a
1: Pedro.
0: lei, a tradição judaica, a tradição rabínica proibia, Pedro realmente precisava se explicar para o povo da Judéia o porquê ele fez isso.
1: Muito bom. Então aí, o texto, são quantos versículos o capítulo de número 11?
0: 30.
1: 30 versículos. Bom, Vamos lá, próximo sábado, né? Ó, você tem dúvida de alguma coisa, algum assunto biblicamente? Manda para nós aqui, Geiel traz a explicação também para você no próximo sábado. Manda no zap 829-8813-2032. Delmiro Gouveia, são 13 horas mais 42 minutos. 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Contamos com a parceria também da missionária Luciene, na cidade de Largato, em Sergipe. Minha mãe, Ney Barbosa, em Água Branca. E a parceria da Girlene, no bairro Palmeirão, aqui em Delmiro Gouveia. Nossa irmã Cicinha, no bairro Novo, trabalhando com pão caseiro, bolo para aniversário e bolo para casamento. Nosso irmão Natanael, no bairro Bom Sossego, aqui em Delmiro Gouveia. E a nossa querida irmã Creuza, na Coab Nova, esposa do irmão Isaías. 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Tia Nenê tá na parceria do programa, Janaína também está junto conosco, temos a Rita do Sítio Peba, contamos com a parceria da Lúcia do bairro Eldorado e o Railson do Sítio Peba também. Nossas parcerias anônimas da nossa programação e eu quero agradecer a você pelo carinho e pela maravilhosa audiência. 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Vamos a um bloco de apoios culturais. Na sequência, nós iremos ouvir o louvor aqui a pedido da irmã Luciene e o louvor também a pedido da nossa irmã Maria Gadino. Sai de não, a gente volta já já com muito mais para você.
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1: Muito bem, programa Cristo é a Resposta para você pela Rádio Alternativa 98,5, Delmiro Gouveia. São 13 horas e 57 minutos e pelo horário, programa. Está chegando ao finalzinho dessa tarde maravilhosa. Mas antes, Geiel, no grupo Cristo é a Resposta aqui tem uma mensagem da tia Nenê, tem uma mensagem da Lúcia do bairro Eldorado.
2: Isso, a mensagem da tia Nenê é a seguinte: boa tarde, na paz do Senhor Jesus, estamos na escuta, glória a Deus. A Lúcia colocou: estou na escuta, boa tarde, povo de Deus, se for possível, passe um louvor de Eliane Fernandes, qualquer um.
1: Muito bom, grande abraço a tia Nenê, família ouvindo o programa Lúcia do bairro Eldorado, e temos a Vânia Nunes, direto do Piau, também falando com a gente aqui na mensagem de voz. Minha querida Vânia Nunes, lá direto do Piau aqui, distrito de Piranhas, com a gente ligada na programação. Fala, Vânia, boa tarde, na paz.
3: Boa tarde, meu irmãozinho, a paz do Senhor, para o Senhor, para o seu filho, para todos os ouvintes, né, aqui da rádio. Que ensino lindo, hein? Que ensino abençoado.
1: Maravilha.
3: Honras e glórias seja dado ao nosso Deus maravilhoso. Sim, né?
1: A ele toda a honra.
3: Compartilhando com os irmãos aqui, colocando meu status, né?
1: Que bênção, irmã.
3: E compartilhando, obrigado, né? Essa bênção de Deus.
1: Gratidão. Ô, glória. Maravilha, Vânia Nunes. Grande abraço. Obrigado pelo carinho da audiência. Gente, ó, gratidão, tá? Deus abençoe. Ótima tarde de sábado pra você. Amanhã, mais um horário marcado. Se Deus permitir, Jesus não voltar, estaremos juntos meio-dia em mais um programa Cristo é a Resposta pra você. Participação da missionária Vilma Helena, direto da capital Maceió. Tá bom? Obrigado pelo carinho. Grande abraço. Deus abençoe sua vida. Em nome de Jesus, ele disse em João 14:27. Deixo a minha paz eu dou, e não a dou como o mundo a dá. Não se turbe o vosso coração e nem se atemorize. Até a próxima oportunidade, é claro, se o nosso grande bom Deus nos permitir. Tchau, pessoal.
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0: Muito bem, hora certa para você. Agora são precisamente 2:04, 2:04 no ar. Programa Voz dos Remanescentes, órgão oficial da Igreja Pentecostal Assembleia de Deus dos Remanescentes em Delmiro Gouveia, localizado aqui em Delmiro, na Rua Deputado José Bandeira de Medeiros, Vila 25, ao lado do Casca. Meus amados irmãos, o programa Voz dos Remanescentes, ele vai ao ar todos os sábados, neste horário, das 2 às 4 da tarde. Eu quero agradecer primeiramente a Deus, né, que tem nos dado assim a vitória, agradecer aos nossos colaboradores, pessoal que tem nos ajudado, em nome de Jesus, Deus abençoe grandemente a vida de cada um que tem sido contribuinte direto aqui do programa A Voz dos Remanescentes. O Senhor é maravilhoso. Agradecer pelo carinho da audiência, você que nos ouve pelas rádios net. O programa de hoje promete muito. Atenção, hein? O programa de hoje promete muito. E talvez você diga assim, mas por que promete muito? É que hoje nós vamos trazer para você algo da parte de Deus, em nome de Jesus, e a abrir os olhos de muita gente acerca de algo que está acontecendo e as pessoas estão se passando, não estão nem aí. Está achando tudo muito normal. Atenção, porque hoje a palavra vai ser uma bênção. Nós vamos trazer aqui algo que vai falar sobre um alerta acerca da Copa do Mundo, a idolatria do futebol. Atenção, em Copa do Mundo, a idolatria do futebol. O que a Bíblia diz sobre isso? O que está acontecendo? Meus amados, algo aterrorizante está acontecendo e as pessoas estão desapercebidas. Hoje nós vamos trazer mensagens bíblicas acerca deste assunto. Que Deus possa falar grandemente aos corações de cada um dos nossos amados e queridos irmãos, né? Deus possa falar nos corações de cada um dos nossos queridos ouvintes.
1: Irmã Cícera de Brito.
0: A paz do Senhor Jesus, irmã Cícera.
2: Amém, glória a Deus, a paz do Senhor Jesus para todos, né? Uma boa tarde, chuvosa, maravilhosa, fresca, né? Bem friinha, ô glória. Era isso que estávamos precisando, né? Glória a Jesus, que o Senhor Jesus venha abençoar cada um dos nossos ouvintes e irmãos nas cidades, ciclos vizinhas, aqui na cidade, né, nos bairros da cidade. Que o Senhor Jesus venha visitar a cada um nesta tarde através dos louvores e através da palavra, né, que o programa é um culto nos lares de cada um dos nossos irmãos.
0: Embora que a palavra de hoje não é muito crente que vai gostar não, viu? Porque o negócio vai pegar. Mas a gente tem que fazer o que Deus manda, né? Tem que trazer um alerta acerca do que está acontecendo aí. Misericórdia, negócio
2: verdade, é sério. Verdade, verdade. Muitas coisas estão acontecendo e muitos estão desapercebidos ainda, né? Principalmente os cristãos, né? Estão desapercebidos com as coisas acontecendo ao nosso redor. E muitas das vezes fechamos os olhos para não ver, porque estamos achando que está tudo normal, está tudo tranquilo, mas não está. Né? A gente sabe que não está, nós que somos espirituais, nós que buscamos a face do Senhor, a gente está entendendo totalmente diferente, e assim nós estamos aqui para alertar, né, a cada um dos nossos irmãos em Cristo Jesus.
0: Só para atender, o texto de hoje é: não ameis o mundo, nem o que no mundo há.
2: Eita glória.
0: Já começa pela aí, viu? Já começa pela aí. Evangelho de João, viu?
2: Pois é.
0: 1 João, capítulo 2, versos 15 a 17, vai ser o texto utilizado hoje, né, para um alerta ao povo de Deus. Jesus está voltando e muita gente aí está, misericórdia, não sei o que é que está acontecendo não com é o povo de Deus. E a gente não pode generalizar, dizer que é todo mundo, viu? Mas o negócio é sério. Bom, daqui a pouquinho nós iremos trazer as participações dos ouvintes, mas tem os nossos colaboradores, não é isso, irmã Cícero?
2: Isso, nós temos os nossos apoios culturais do programa Voz dos Remanescentes, né? E começamos aqui, glória a Deus, com o irmão Edmar, né? E a irmã Cícera, ali no Bairro Novo, são pessoas que nos ajudam, né? Eles colaboram com o programa Voz dos Remanescentes. 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
0: Verdade. 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E o meu amigo Nilson da Disque, lá na Vila 25, também colaborador do programa da A Voz dos Remanescentes. Meus amados e queridos ouvintes, né, o pessoal já aqui no grupo participando, nós temos aqui diversas pessoas. Eu quero mandar a paz a todos os irmãos ao qual ontem nós estivemos ali fazendo uma visita. Que bênção de Deus ali no tabuleiro, né, onde foi um culto de Santa Ceia, esteve ministrando a palavra o presbítero Orlando, né, e agradecer a pessoa do nosso irmão Fábio, que é dirigente daquele local, evangelista, né? Auxiliar, uma coisa assim, eu não estou bem lembrado assim, mas auxiliar, né? Irmão Fábio, Deus abençoe grandemente a sua vida. Aos irmãos do Alto dos Coelhos, foi bom rever alguns irmãos que há muito tempo eu não vi ali e conhecer, né, o povo de Deus, pessoas maravilhosas ali naquele lugar. Então, Deus abençoe grandemente a cada um que, inclusive, nos receberam, nos recepcionaram muito bem. Estive lá eu, a nossa irmã Cícera aqui presente, minha filha Dilmara, né, que foi a convidada para cantar no dia de ontem, e meu genro, Geovane Araújo. Que benção! Deus abençoe grandemente, né, a todos os irmãos ali do tabuleiro, onde eu estive lá nos anos 90. Ó, tá com tempo, hein? Fui um dia desse também, mas apenas para um trabalho específico. Então, Deus abençoe os irmãos em nome de Jesus. Louvado e exaltado seja o nome do Deus Todo-Poderoso.
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0: Salmos 17. Davi pede a Deus que o proteja contra os seus inimigos e confia na sua inocência e na justiça de Deus. Ouve, Senhor, a justiça e atende ao meu clamor. Dá ouvidos à minha oração, que não é feita com lábios enganosos. Saia a minha sentença diante do meu rosto. Atenda os teus olhos à razão. Provaste o meu coração. Visitaste-me de noite. Examinaste-me e nada achaste. O que pensei, a minha boca não transgredirá. Quanto ao trato dos homens pela palavra dos teus lábios, me guardei das veredas do destruidor. Dirige os meus passos nos teus caminhos, para que as minhas pegadas não vacilem. Eu te invocarei, ó Deus, pois me queres ouvir. Inclina para mim os teus ouvidos e escuta as minhas palavras. Faze maravilhosas as tuas beneficências, tu que livras aquele que em ti confiam. Dos que se levantam contra a tua destra, guarda-me como a menina do olho, esconde-me à sombra das tuas asas, dos ímpios que me oprimem, dos meus inimigos mortais que me andam cercando. Na sua gordura se encerram e com a boca falam soberbamente. Andam-nos agora espiando os nossos passos e fixam os olhos em nós para nos derribarem por terra. Perecem-se com o leão que deseja arrebatar a sua presa e com o leãozinho que se opõe em esconderijos. Levanta-te, Senhor, detém-no, derriba-o, livra-no, livra a minha alma do ímpio pela tua espada. Dos homens do mundo, cuja porção está na vida e cujo ventre enches do teu tesouro oculto, seus filhos estão fartos. E estes dão os seus sobejos às suas crianças. Quanto a mim, contemplarei a tua face na justiça. Eu me satisfarei da tua semelhança quando acordar.
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2: Meus amados e queridos ouvintes do programa Voz dos Remanescentes, já estamos de volta aqui pela sua rádio Alternativa FM. Nós iremos neste momento às participações dos ouvintes. A você que está participando conosco, de Delmiro Gouveia e toda a região, muito obrigado pelo carinho da audiência. Tem alguma mensagem de texto, irmã Cícera, ou não, de áudio mesmo? Só áudio, né? Amém. Então nós vamos colocar aqui os áudios. Eu tenho o primeiro áudio, é o do meu amado irmão em Cristo Jesus, direto da cidade de Atalaia, presbítero Ismar Gomes. Vamos ouvi-lo em nome de Jesus.
3: A paz do Senhor, meus amados irmãos. Aqui quem vos fala é seu irmão em Cristo, presbítero Ismar, aqui de Atalaia. Quero pedir um louvor, resistência, com Cailane e Kemely Santos. E quero oferecer para minha esposa Diaconisa Vanilda, a minhas filhas Ruth e Laura, glória e a todos os participantes, né, deste programa abençoado, né, com, né, ouvintes, né, e com a direção do nosso irmão presbítero Dublan, a sua esposa, nossa irmã Cícera, né, e juntos, eu creio em nome de Jesus, essa audiência abençoada, né, estamos aí levando o ID, né, para toda a criatura. Em nome de Jesus, que Deus abençoe e a paz do Senhor Jesus.
2: Glória a Deus, a paz do Senhor, meu amado. Muito obrigado pela participação. Tem ouvinte, tem mais ouvintes aqui. Vamos a direto do sítio Paraíso, em Água Branca. Muito bem, aleluia.
4: Boa tarde, irmão Dilblan. Paz do Senhor.
2: Paz do Senhor.
4: Casal que Gabriel. Deixa esse mundo pra lá. Quero oferecer a todos.
2: Amém.
4: Aqui é a Isabelinha da Serra do Paraíso. Nós estamos aqui ligados,
2: filho. Olha aí.
5: A paz do Senhor Jesus para todos os ouvintes do programa A Voz dos Remanescentes. Meus irmãos, se possível, gostaria de ouvir o louvor da Harpa Cristã de número 432. Ofereço para todos que estão na escuta, especialmente para os ouvintes de Paulo Afonso Bahia.
2: Amém.
5: Deus abençoe.
2: Amém, minha irmã. Consagrado ao Senhor, 432. E a pequenininha, Marcisa, como é o nome dela? Lá de Isabela, pai. Muito bem, Isabela. Obrigado aí, viu? Ligadinho, ouvindo o programa. Chico Gaiola, também sua mãe, né? Todo mundo aí curtindo o programa. É, na cidade de Água Branca, pequena Isabela. Ah, tem jeito, a voz dela já tem voz de locutora, viu? Tem um dom. Tem um dom, viu? Tem um dom, viu, Isabela? Nome de Jesus, Isabela. Tem um dom aí. A gente nota aí pelo sotaque de voz, né? Desenrolada. Deus abençoe sua vida em nome de Jesus. Queremos também agradecer pelo carinho da audiência lá no bairro Pedra Velha, ouvindo a gente, pastor José Gomes, missionária Célia, Deus abençoe sua vida. É, deixa eu ver quem mais, né? Pastor Cícero Douglas, ali no bairro Novo, a irmã Sabrina, Deus abençoe o seu ministério da Casa de Oração Cristã, em nome de Jesus, e também a Igreja Evangélica, Ministério Assembleia de Deus, Jardim das Flores, pastor José Gomes. Deus abençoe a todos os pastores, amados, queridos ouvintes que ouvem o programa Voz dos Remanescentes. Meus amados irmãos, daqui a pouquinho nós estaremos trazendo uma palavra. Eu sei que é um tema difícil para a gente abordar aqui, mas eu preciso trazer algo da parte de Deus para os nossos ouvintes. Né? O Senhor me alertou e eu não tenho dúvida de que a igreja precisa se alertar para os tais acontecimentos. É, e só uma das perguntas que eu poderia fazer aos ouvintes, uma pergunta interessante, é que você sabia dos sacrifícios, do que foi feito, das consagrações, né? De um lado espiritual, mas não da parte do bem, na abertura desta Copa do Mundo? Você já pesquisou e já sabe que de fato foi feito? Então, hoje vou trazer um assunto aqui que eu espero que... É normal, é natural que muita gente discorde, porém, nós aplicamos Bíblia, porque sem a Bíblia a gente não pode fazer nada. Tudo que for contra ela são regras do homem, humana, mas o que está nela é de fato inspirado pelo Espírito Santo. Vamos de louvores, começando com esse aqui, em nome de Jesus, atendendo a pedidos. Música.

Muito bem, hora certa. Agora são precisamente 2:37. 2:37. Nós colocamos aí dois louvores da harpa, o 432 e depois o 422, né? O céu não entra pecado. Cada louvor bonito aí. Eu não sei como é que tem gente que não gosta do louvor da harpa. Eu não consigo entender. Acredito, tem crente que não gosta de louvores da harpa. Então não é crente. Me perdoe, viu? Se você não gosta do louvor da harpa, não é crente. Tem que se converter de novo. Por quê? Porque são louvores espirituais, meus irmãos. Fala com a alma, bate lá dentro. Foram homens que tiveram inspiração do Espírito para compor esses louvores lindos, né? E vou mais longe, viu? Se a sua igreja não passa louvor da

0: Papa e o pastor, sei lá, alguém lá não gosta. Eu nem me convido para ir lá, porque eu não coloco nem a maneira nenhuma, né, os pés na porta de uma igreja dessa. Porque para mim não é igreja. Se não gostar do louvor da harpa, vai gostar de quê então? Ah, já sei. Do rock ou forró gospel, pisada gospel, né? Porque estão banalizando o evangelho, sangue do cordeiro. Mas deixa para lá, vamos ouvir aqui mais dois. É, Maciça aqui fica sorrindo aqui, né? Porque ela, eu sou muito verdadeiro e eu gosto das coisas sérias, não gosto de brincar com as coisas de Deus, aí muita gente não gosta, né? Gente, outro dia, ó, atenção, hein, que eu vou falar aqui é sério. Encontraram o pastor presidente da Assembleia de Deus dos Remanescentes no centro. E aí, as pessoas não sabiam que ele era o pastor presidente do ministério e começaram a dizer assim: ah, o irmão de Blanc, ele, o que ele fala é verdade, mas ele quer ser santo demais, ele fala aquelas coisas lá. Eu até concordo, mas sei lá, também é um exagero, né? Ele quer ser santo demais. Ah, fala que isso é pecado, que aquilo não é pecado. Aí o pastor perguntou bem assim para o rapaz que estava lá na feira, né? O rapaz que estava na feira. É, mas vem cá, o que ele prega é dentro da Bíblia? É. O que ele prega tem embasamento bíblico? Tem. O que ele prega, ele foge das regras do que a Bíblia manda? Não, o que ele fala está na Bíblia. Então, não tem nada de errado. Se está na Bíblia, não está errado. E aí, não, mas as mensagens dele é muito dura, disseram assim para o pastor. As mensagens que o pastor de Blanc prega é muito dura. Aí o pastor olhou para ele, eu gostei da resposta do pastor. O pastor olhou para ele e disse: sabe o que vai ser duro? Vai ser naquele grande dia, Jesus olhar para muitos e dizer: apartai-vos de mim, malditos, para o fogo do inferno, preparado para Satanás e seus anjos. Meus irmãos, é normal, olha, eu respeito, se alguém achar a mensagem dura, que ela é pesada demais, eu até respeito. Mas Jesus, uma certa feita, ele pregando com ousadia, alguns discípulos, né, foram se afastando do mestre aí. Muita gente disse que ele achava a doutrina de Cristo dura demais, e aí Jesus disse, né, e vós que aí também, vai, pode sair daqui. Aí Pedro chegou a fim. Vida eterna. Ou seja, Jesus não estava preocupado não com se tivesse muita gente perto dele ou pouca. A verdade tinha que ser dita. E as pessoas às vezes não entendem isso. O tema que será pregado aqui hoje vai incomodar muita gente. Eu sei que muita gente pode até desligar o rádio, só vai ficar até no horário dos louvores. Mas é um tema que Deus mandou trazer sobre o futebol, Copa do Mundo, né? E aí a gente já vê aí muita gente substituindo Deus, deixando os cultos, fechando igreja para assistir jogo da Copa. O sangue de Jesus te repreenda, Satanás. Já, pois hoje tem uma palavra gloriosa para você. Bem, quem é de Deus, eu vou até falar assim, quem é de Deus escuta, ouve a palavra de Deus. E é o que vai ser apregoado aqui hoje. Vamos ouvir mais uma mensagem da irmã Elias. Meu querido irmão Eli, deixa eu ver aqui, deixa eu colocar aqui, né, que até agora não saiu ainda aqui. O irmão Elias vai neste momento falar conosco, né? Eu vou colocar aqui no ponto. Irmão Elias, das 369 casas, agora sim ele vai conversar conosco.
1: Boa tarde, irmão de Blanc. A paz do Senhor Jesus, meu irmão. Estou enviando esse áudio para pedir o louvor de Daniel e Samuel. Daniel e Samuel, paixão por a sua presença. Amém. Oferecer a todos das 369 casas e todos que estão na audiência do programa A Voz do Remanescente. Fica na santa paz do Senhor Jesus, meu irmão, o Senhor e toda a sua família.
0: Amém, amém, irmão Eli. Que a sua participação. Agora vamos à irmã Clarice.
2: Boa tarde. A paz do Senhor.
0: Paz do Senhor.
2: Irmã Cícera, presbítero de Branco. Pai do Senhor Jesus, irmãos, gostaria de ouvir um louvor.
0: É, irmã, tá minha ruim, Diego.
2: Daniel e Samuel.
0: Uhum.
2: Vencer é preciso.
0: Vencer é preciso. Certo, irmão.
2: Eu tá no ponto. Para meus filhos, meus netos, nora e bisnetos.
0: Certo.
2: É, irmão de Brão, irmã Cícero e família. E para todos os ouvintes deste programa maravilhoso.
0: Amém.
2: Irmãos Barbosa e família.
0: Certo.
2: É, que é um culto em nosso lar. Esse programa, eu já disse, irmã Cícero. Esse programa de vocês e esse irmão Rios, para mim é um culto em casa.
0: Amém, amém, minha irmã. Deus abençoe a irmã Clarice e também quem mandou a mensagem de texto, a irmã Maria Gadi. A paz do Senhor Jesus Cristo. É, irmãos, gostaria de ouvir o louvor de J. Neto. Não tente sozinho. Amém. Vai para todos aí que estão na escuta. Deus abençoe, irmã Maria Gadi. Louvor bonito, hein? Então vamos de louvores. Primeiro tem esse aqui, ó. Louvor lindo com Daniel e Samuel.

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1: Olá, meus amados e queridos ouvintes. Eu quero agradecer a você pelo carinho da grande audiência. Estamos iniciando hoje um novo quadro aqui no programa. Este quadro irá trazer tudo aquilo que você necessita para a sua vida espiritual. Estamos iniciando hoje o quadro Perguntas e Respostas, ou seja, você pergunta e a Bíblia responde. Este quadro é um quadro que está sendo criado para o seu elevo espiritual. Algumas dúvidas que você tem com relação a muitas perguntas que serão feitas aqui na programação. Dentre eles, criar pássaros é pecado? O crente jogar bola é pecado? Assistir televisão ou coisas indevidas em redes sociais é pecado? O que a Bíblia fala sobre o uso das vestes? Homem pode usar saia, mulher pode usar calça? O que a Bíblia fala sobre isso, né? Até porque há alguns países que os costumes levam a isso. O que a Bíblia fala sobre o uso de maquiagens, pinturas, joias, os adornos, o que a Bíblia fala sobre tudo isso que está acontecendo nos dias de hoje em nosso mundo cristão. E aqui está o presbítero Dilban Alves na direção do Espírito Santo para te dar a resposta dentro da Bíblia. Eu bem sei que muitos não irão concordar com o que será dito aqui no programa, mas eu quero te dizer que eu respeito a sua opinião. Você tem o direito de pensar como você quiser e de interpretar como você quiser. Mas eu quero te dizer que para poder eu te dar a resposta das perguntas que serão feitas aqui no programa, eu preciso buscar a Deus muito. Precisamos levar uma vida de oração para isso, para que o Espírito Santo te responda. Não sou eu, apenas serei usado como canal de bênção para a sua vida. Mulher, pintar os cabelos, mudar aí a cor dos seus cabelos, o que a Bíblia diz, corte de cabelos, aparar as pontas de cabelos, sobre as dissensões, ficar com raiva, guardar ira no coração, ter mágoa. Então perguntas como essas, inclusive algumas virão de modo muito difícil, mas se esse quadro foi criado, é porque eu tenho que te responder. Agora, eu quero deixar bem claro que você vai entrar em contato conosco todos os sábados. Cada pergunta que você fizer, eu irei responder no sábado que virá. Por quê? Porque nós teremos um tempo amplo para responder as tuas perguntas. Tá ok assim? Porque cada sábado virá um tema e nós não podemos passar do horário. Portanto, você vai entrar em contato conosco. Anota aí o nosso zap para você fazer a sua primeira pergunta. 98868-1714 98868-1714. Você pergunta e a Bíblia responde. Está começando hoje um novo quadro no programa A Voz dos Remanescentes. Você pergunta e a Bíblia responde. Perguntas e respostas. E vamos ao primeiro assunto de hoje, a primeira pergunta de hoje, aqui em nosso programa. A partir de agora, está entrando no ar o mais novo quadro que vai levar você ao conhecimento bíblico. No ar, perguntas e respostas. 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

0: Meus amados e queridos ouvintes, o primeiro tema abordado hoje é jogar bola. É pecado? Nós vamos agora para alguns conteúdos bíblicos, vamos ver o que diz a Bíblia Sagrada com relação a tudo isso. Logicamente, eu quero, primeiro que tudo, deixar bem claro que você não vai encontrar em nenhuma parte da Bíblia dizendo assim que jogar bola é pecado. Mas eu quero te dizer que a Bíblia, ela não fala dessa forma, de maneira nenhuma. Se for por isso aí, nós iremos cometer muitos outros pecados contra Deus, porque nós não vemos a palavra como a gente quer que ela esteja escrita. E não é dessa forma. O que diz a Bíblia sobre isso? É só você ver, abrir a sua Bíblia em sua casa, no livro da carta de Paulo aos Coríntios, 1 Coríntios capítulo 9, versos 24 a 27. Não sabeis vós que os que correm no estádio, todos na verdade correm, mas um só leva o prêmio. Correi de tal maneira que alcanceis. E todo aquele que luta de tudo se abstém. Eles o fazem para alcançar uma coroa corruptível. Aí Paulo diz, nós, porém, uma incorruptível. Pois eu assim corro não como a coisa incerta, assim combato, não como batendo no ar. Antes, subjugo meu corpo e o reduzo à servidão, para que, pregando aos outros, eu mesmo não venha de alguma maneira a ficar reprovado. A palavra de Deus, ela é bem clara, que para que nós não sejamos reprovados por Deus no dia de juízo, não devemos correr atrás de coisas vãs. Ora, no lugar da pessoa estar jogando bola, ocupando o seu espaço com as coisas materiais deste mundo, nós devemos correr atrás das almas que encontram-se no mundo do pecado, no lamaçal do pecado, na prostituição, na lascívia, no adultério, fazendo logicamente tudo aquilo que não agrada a Deus. Jesus te chamou para ser um discípulo dele e não um discípulo do mundo. E a Bíblia está deixando bem claro aqui, através da carta do apóstolo Paulo, muitos têm corrido atrás de troféu nesta terra. Homens, mulheres, estão correndo atrás do seu bem já adquirido nesta terra, ou seja, não está acumulando tesouros no céu. Eu quero te dizer com isso e te fazer uma pergunta a você que me ouve aí do outro lado. Chamar palavrões, palavras torpes, é pecado? No seu ponto de vista, andar seminu, mostrando a sua nudez, é pecado? No seu ponto de vista, trocar tapas, socos, empurrões, é pecado? No seu ponto de vista, adorar a times de futebol, ter o amor, aquela está apegado a isso aí, é pecado no seu ponto de vista? Claro que você vai me dizer, é pecado sim. Então, eu quero te dizer que tudo isso são coisas que o futebol produzem. Produzem a nudez, porque os jogadores vestem um short ali muito curto e mostram suas partes íntimas. Não venha me dizer que não, que isso é verdade. Ali há trocas de palavrões, ofensas, brigas, ou seja, um show de pancadarias, principalmente quando um perde e o outro ganha. Quando há uma disputa, um dá uma pancada no outro, um xingando a mãe do outro, o juiz apita e jogadores inconformados partem para o ataque, e tudo isso não é agradável aos olhos de Deus. Eu quero te dizer que muitos usam como desculpa, eu jogo uma bolinha porque isso é para a minha saúde, é para a distração, para a minha alegria. Meu amado e minha amada, eu quero te dizer que há muitas formas de se buscar a saúde sem estar participando da roda dos escarnecedores, porque também é importante lembrar que logo após um jogo, os amigos se reúnem para tomar cerveja, para tomar cachaça, para comer um churrasco e até para ouvir músicas mundanas do que não é agradável aos olhos de Deus. Agora veja o que diz: não faças por contenda ou por vanglória, mas por humildade. Cada um considere os outros superiores a si mesmo. Isso está escrito em Filipenses capítulo 2, versículo 3. E eu quero te dizer que o futebol, ele gera contenda. Então a Bíblia está dizendo que nada façais por contenda ou por vanglória. E o que é vanglória no seu ponto de vista? É alguém ficar se vangloriando, né? Se autoestimando, dizendo assim, eu ganhei para fulano ou para cicrano, e até provocando ira no seu companheiro pelo fato de ter ganhado e colocando o outro lá embaixo, humilhando as pessoas. E isso existe no futebol. E a Bíblia diz que cada um considere os outros superiores a si mesmo. No futebol é diferente. Cada um quer ser o tal, cada um quer ser melhor do que o outro, cada um quer alcançar a sua coroa aqui na terra. No livro de Colossenses, no capítulo 2 e no versículo 8, diz: tende cuidado para que ninguém vos faça presa sua. Tende cuidado para que ninguém vos faça presa sua. Eu quero te dizer, e isso você não vai me dizer que não, que alguém que está ligado ao futebol, seja na televisão, seja na prática do próprio futebol, ele esquece das coisas de Deus e sua mente fica focada naquilo que não é agradável ao Senhor, naquilo que é considerado uma idolatria neste mundo. Pois a idolatria não só é imagem de escultura, isso, aquilo, outro, não. Idolatria é tudo aquilo que você se desgarra de Deus e se aprende a uma coisa que não vem do Senhor. As obras da carne são, veja só, o que o futebol produz. Para você que acha que jogar bola tá tudo bem, não tem nada a ver, olha, as obras da carne, a Bíblia diz que isso é obras da carne. Não sou eu que estou dizendo. O que o presbítero Gilblan está falando aqui é o que está no livro de Gálatas, capítulo 5, versículo 20. As obras da carne são idolatria. Futebol é uma idolatria, porque as pessoas se apegam aos seus clubes de futebol, fica esnobando de outras pessoas, terrível. Um é fã de clube tal, outro é fã de clube B e C, e veste uma bandeira que não é a bandeira de Cristo. Feitiçaria, eu quero te dizer que há jogadores famosos, atenção, hein? Há jogadores famosos que fazem pactos com o inimigo para que ele alcance algo muito alto na sua vida. Isso é chamado de feitiçaria. Inimizades, né? O futebol, ele é uma caixa-chave para se fazer inimizades. De repente, aquele que era o melhor amigo teu, dentro de campo, há uma troca de palavras desagradáveis, aí já fica um inimigo do outro. Porfias, você sabe o que significa porfias, meu irmão? Você sabe o que significa porfia, minha irmã? É só você ir no dicionário. A palavra porfia está relacionado a uma palavra que eu acabei de ler aqui no livro de 1 Coríntios, capítulo 9, versos 24 a 27. Quando Paulo diz: nada sabeis vós, que os que correm no estádio, todos, verdade, correm, mas um só leva o prêmio. Correi de tal maneira que alcanceis. E todo aquele que luta de tudo se abstém. Eles o fazem para alcançar a coroa corrupta. Ou seja, aqueles que correm nos estádios, aqueles que estão correndo atrás nos estádios, ele está disputando, é uma disputa. E isso é relacionado à palavra porfia. E porfia, a Bíblia diz que é obra da carne, Gálatas 5:20. Emulações, iras, pelejas, dissensões e heresias. Tudo isso o futebol produz. E você que o pratica sabe muito bem do que eu estou falando. O espírito de competição pode gerar divisão e é um instrumento do diabo. Eu quero te dizer que o espírito de competição, ele pode gerar divisão, e divisão é um instrumento do diabo. Segundo Coríntios, agora eu vou para Segundo Coríntios, no capítulo 10, no versículo 12, que diz: não ousamos classificar-nos ou comparar-nos com alguns que se louvam a si mesmos, mas estes que se medem a si mesmo e se comparam consigo mesmo estão sem entendimento. É importante lembrar que o homem não pode louvar a si mesmo, querendo ser o tal, querendo ser o melhor. A Bíblia diz que nós temos que louvar somente ao Senhor Deus e só a Ele servirás. Isso a Bíblia está condenando, segundo a carta de Paulo, em 2 Coríntios, capítulo 10, versículo 12, que isso possa abrir os seus olhos. Bem, no livro de Tiago, capítulo 3, versos 14 até o 16, diz assim: mas se tendes em vosso coração amarga inveja e sentimento faccioso, não vos glorieis, nem mintais contra a verdade. Isso não é sabedoria que vem do alto, mas é terrena, animal e diabólica. Pois onde há inveja e sentimento faccioso, aí há confusão e toda obra má. Agora eu te pergunto, tem coisa pior do que o futebol para provocar a inveja no outro? Existe? Você pare para pensar direitinho. Pense no que eu estou te dizendo agora. Existe situação mais terrível, mais pior do que essa? Meus amados, o Novo Testamento ensina que o crente é santificado de uma forma posicional perante Deus, com a santidade de Cristo imputada a si, na ocasião da sua convenção pela virtude do ser apresentado em Cristo. Isso está lá em 1 Coríntios, capítulo 1 em diante, verso 2 até o 30, você vai encontrar algo semelhante. Ele está sendo santificado experimentalmente ao continuar contando com a sua posição em Cristo, recusando-se a permitir que os seus membros pequem e apresentando-se a Deus. Está lá em Romanos capítulo 6, verso 11 a 13 de Romanos capítulo 6. Nós devemos nos apresentar a Deus, os nossos membros, como sacrifício vivo e agradável ao Senhor. E você jogando bola, você não está apresentando a Deus. Você está praticando as obras da carne. Ele deve ser deliberalmente, deve seguir a paz com todos e a santificação, sem a qual ninguém verá ao Senhor. Hebreus 12, verso 14. Em última instância, ele será santificado no sentido de uma completa conformidade com Cristo na glorificação. Romanos capítulo 8, verso 30 a 31. Enfim, não há como negar, é impossível ser santo e andar de mãos dadas com o futebol. Não existe a possibilidade de haver concordância do futebol com a santidade cristã. Um ou outro. Não existe a prática dos dois. Assim como a água e o óleo não se unem, luz e trevas não se encontram. O futebol é incompatível com a santidade requerida pelo Altíssimo ao seu povo. Saiba, pois, sem dúvida alguma, santidade cristã e futebol, ambos são excludentes, não combinam com as coisas de Deus. Há uma diferença abismal entre a santidade e o futebol. Eis os fatos que comprovam isto. Futebol é considerado uma espécie de idolatria nos dias atuais. Nos campos, percebe-se que a adoração do povo é tamanha, porquanto organizada em torcidas, elas se aglomeram para torcer pelo seu time e por seus respectivos jogadores. De fato, presta um culto com hinos, assobios, gritos, rezas, choros, vibrações, acenos ao time ou até mesmo à seleção, pois ensinam os filhos desde o berço a torcerem pelos seus times. Os homens categoricamente se prostram diante do futebol. Em Apocalipse capítulo 22, versículo 15, diz: os idólatras e todos os que amam e praticam a mentira, diz que esses não herdarão o reino do céu. Você que torce para time A, B e C, deixando a bandeira de Cristo, Jesus te comprou com sangue precioso. Jesus não te comprou para você continuar no mundo, na prática do mundo. Tiago capítulo 4, versículo 4, diz: adúlteros, vocês não sabem que a amizade com o mundo é inimizade com Deus? Quem quer ser amigo do mundo faz-se inimigo de Deus. Então você que está me ouvindo neste momento deve prestar atenção nessas palavras e entender: futebol é inteiramente contra a exercitação verdadeira da religião. Em suas fileiras, o futebol é completamente contra a demonstração e a exercitação da religião, o que inclui também a fé cristã. Trata-se de informações da própria FIFA. A FIFA, que é responsável pela regulamentação e difusão deste esporte em todo o mundo. Para você ter uma ideia, na Copa das Confederações, a seleção brasileira sagrou-se campeã após a vitória sobre os Estados Unidos no final do jogo. Como um ato de gratidão pela vitória, os jogadores do Brasil fizeram um círculo no centro de campo e oraram sequencialmente. Levantaram os uniformes e expuseram nas camisetas que estavam debaixo uma mensagem cristã. Veja bem, e no blog eles estavam falando do nome de Jesus. Isto é, eu pertenço a Jesus. Os jogadores fizeram isso. Veja o que aconteceu. De fato, o uso de mensagens escritas em camisetas por baixo do uniforme já era proibido. Mas eles esperaram o final da partida para orar e exibir as mensagens, pois as proibições da FIFA quanto à exposição da religião no futebol era somente em campo, ou seja, quer dizer, no ato do jogo. Foi a gota d'água para a FIFA emitir um comunicado. Nada além de futebol. Veja o que a FIFA disse. Nada além de futebol. Camisas. Os jogadores estão proibidos de levantar a camisa para mostrar mensagens religiosas escritas em camisetas usadas por baixo do uniforme. Veja bem, a FIFA proibiu isso. Que exibisse o nome de Jesus. Pela aí você tira que aí não é correto. Faixas não poderão entrar em campo nem ser estendidas para comemorar gols ou vitórias em partidas da Copa. Jejum. Jogadores islâmicos tiveram de jogar as eliminatórias mesmo durante o Ramadá, mês sagrado dos muçulmanos. Pastores e padres são permitidos nas comitivas e nas concentrações, mas não devem participar de atividades ligadas às partidas oficiais da Copa do Mundo. Então é por aí você tira que eles proíbem que o nome de Deus seja divulgado em estádios de futebol. Então você me pergunta o que significa porfia e emulações. As obras da carne no futebol. Obras da carne no futebol. Conquanto todas as obras da carne sejam encontradas no futebol, como acabei de ler em Gálatas, capítulo 19, verso 21. Ora, as obras da carne são manifestas: imoralidade sexual, impureza, libertinagem, idolatria, feitiçaria, ódio, discórdia, ciúmes, iras, egoísmo, dissensões, facções. Invejas, embriaguez, orgias e coisas semelhantes, eu os advirto, como antes já os adverti, que os que praticam essas coisas não herdarão o reino de Deus. Fica bem claro para você que pratica o futebol, está enquadrado no texto de Gálatas, capítulo 5, verso 19 a 21, os que cometem tais coisas não entrarão no reino de Deus. Quer profissional, quer amador, duas delas estão em seu amargo desde os primórdios e perduram até os dias atuais. Porfia e emulação, isso é fato. E não dá para esconder competição, disputa, rivalidade, pleitos, superações. Aconteciam desde a antiga Grécia, atenção, isso já acontecia desde a antiga Grécia até a Roma. Quem joga futebol compete. Quem joga futebol disputa. Quem joga futebol rivaliza com outras equipes. Quem joga futebol pleiteia com outros. E a Bíblia não permite tal prática. A Bíblia diz que o cristão é participante da natureza divina, meu irmão. Segundo Pedro, capítulo 1, versículo 4. Esta natureza o faz buscar as coisas que são de cima. Você pode ler em Colossenses 3:1. O crente não se inclina para as coisas da carne, mas somente para a do Espírito. Romanos capítulo 8, versículo 5. Por isso, ele aceita de coração e separação do mundo imposta pela cruz de Cristo. Estamos separados. Gálatas 6, 14. Jesus disse que seus discípulos estavam no mundo. João 17, 11. Porém, não eram do mundo. João 17, 14. Se ainda fossem do mundo, não poderiam servir a Deus, porque ninguém pode servir a dois senhores, a Deus e a Mamom. Refere-se também ao dinheiro, que é o que o futebol mais dá lucro. Mateus, capítulo 6, versículo 24. Eu quero repetir, não se pode servir a Deus e a Mamom, ou seja, o dinheiro. É Jesus falando em Mateus 6, 24. E o mundo, muitos correm por essa disputa em troca de dinheiro. A amizade com o mundo é inimizade contra o Senhor. Tiago, capítulo 4, versículo 4. Se amar o mundo, o amor do Pai não está nele. Nós temos aqui 1 João capítulo 2, verso 15 e 16. Futebol é obra da carne, portanto pertence ao mundo, sistema de coisas malignas e controladas por Satanás. 1 João 5, 19. Indiscutivelmente não há harmonia entre futebol e a santidade cristã. Eu sei que muitos agora podem estar me ignorando, estar achando ruim, mas são palavras fiéis e verdadeiras que estão dentro da Bíblia. Além de mais, fazer aposta a qualquer outro jogo é pecado. Você deve entender isso. O crente não deve estar envolvido. Eu não falo não somente no futebol, mas a qualquer outro tipo de jogo é pecado. 1 Timóteo, capítulo 6, versículo 9, preste atenção. Mas os que querem tornar-se ricos caem em tentação e em laço, e em muitas concupiscências loucas e nocivas, os quais submergem
1: os homens na ruína e na perdição. E jogo, ele tem tudo a ver com grandes lucros em dinheiro. Muitos querem lucrar com isso, com futebol ou com qualquer outro tipo de jogo, ok? 1 Coríntios, capítulo 6, versículo 12. Todas as coisas me são lícitas, mas nem todas as coisas convêm. Todas as coisas me são lícitas, mas eu não me deixarei dominar por nenhuma. Portanto, você acha que jogar futebol é lícito, que não tem nada a ver? Sim, todas as coisas te são lícitas, mas nem todas as coisas convêm que se faça. O que é que eu quero dizer com isso? Peça discernimento ao Espírito Santo de Deus. Observe, peça discernimento ao Senhor nosso Deus, peça mais clareza. Se você não tem orado, não tem buscado, busque ao Senhor e Ele vai te dar uma melhor clareza dentro dos princípios bíblicos. Jogo, seja ele qual for, é um vício, meu amado. Princípio, busca pela rapidez na riqueza, e a Bíblia proíbe isso. O princípio do jogo é a rapidez na riqueza. Quantos homens estão bilionários, bilionários, através do futebol e não ajuda sequer a ninguém, nem ao próximo? Provérbios, capítulo 13, versículo 11, veja o que diz. O dinheiro ganho com desonestidade diminuirá, mas quem o ajunta aos poucos terá cada vez mais. Então, o jogo, muitos querem ganhar rapidamente, não querem ganhar honestamente. Querem ganhar jogando na loteria, querem ganhar arriscando uma fezinha no jogo do bicho, nisso ou naquilo, no futebol ou em qualquer outro tipo de jogo. Então, querem ganhar de forma desonesta. Não sou eu que estou dizendo, é a Bíblia. Em Provérbios, capítulo 13, versículo 11. Princípio, segundo princípio, lucros injustos. Olha só, o jogo, ele produz lucros injustos. Ô irmão, e o que a Bíblia diz sobre isso? Abacuque, capítulo 2, versículo 9, diz assim: ai daquele que obtém lucros injustos para sua casa, para pôr seu ninho no alto e escapar das garras do mal. Meu amado, lucros injustos, tudo aquilo que você ganha de forma desonesta, tudo aquilo que você quer buscar com rapidez, é uma forma injusta de se ganhar a vida. A Bíblia manda ganhar o pão com o suor do teu rosto. Dessa forma, sim, é um lucro justo. Terceiro princípio, mordomia cristã. Atenção, terceiro princípio, mordomia cristã. Lucas, capítulo 16, versículo 12 diz: e se vocês não forem dignos de confiança em relação ao que é dos outros, quem lhe dará o que é de vocês? Ok? Isso fala a mordomia cristã. Há muitos que estão dentro da igreja querendo lucrar de forma também muito rápida, pegando dinheiro dos fiéis e investindo aonde não deve, o que também é comparado a um jogo. E Deus não está nisso aí. Deus não está nesta situação. O significado da palavra santo significa separado do pecado. Ser santo significa separado de uma pessoa que faz parte dos costumes do mundo, dos costumes mundanos. Portanto, você que é crente não deve estar disputando com jogadores de futebol. Ah, eu sou crente, mas tem amigo meu que não é crente, eu estou lá jogando uma bolinha com ele. A Bíblia condena. Mas onde é que diz isso? Meu irmão, quer saber onde é que a Bíblia condena? Você que está jogando bola, seja com crente ou seja com ímpio, a Bíblia condena. Salmos, capítulo 1, verso 1 até o 6. Bem-aventurado o homem que não anda segundo o conselho dos ímpios, nem se detém no caminho dos pecadores, nem se assenta na roda dos escarnecedores. Antes tem o seu prazer na lei do Senhor, e na sua lei medita de dia e de noite. Pois será como a árvore plantada junto a ribeiros de águas, a qual dá o seu fruto no seu tempo. As suas folhas não cairão, e tudo quanto fizer prosperará. Não são assim os ímpios, mas são como a moinha que o vento espalha. Por isso, os ímpios não subsistirão no juízo, nem os pecadores na congregação dos justos, porque o Senhor conhece o caminho dos justos, porém o caminho dos ímpios, o pecado está dentro da sua igreja, da sua congregação, achando que está fazendo certo. Você não vai prevalecer por muito tempo. É a palavra de Deus que está falando isso. Portanto, procure andar nos caminhos do Senhor. Que Deus abençoe grandemente. Essa palavra é uma palavra digna de toda honra, de toda glória. E esse tema é um tema difícil de ser abordado. Portanto, você que está na prática do futebol e de qualquer outro tipo de jogo, deixa isso para trás. vai ganhar as almas. Jesus te chamou para ser um servo dele, para estar ligado na videira verdadeira que é Cristo. Salmos 1 está dizendo que o varão não deve se assentar nem estar na roda dos escarnecedores. Tudo isso é o que o futebol e qualquer outro tipo de jogo produz.
0: Que Deus abençoe grandemente a sua vida, você que acompanha o programa Voz dos Remanescentes, aleluia. Meus amados irmãos, o que mais me chama a atenção, o que mais me dói é saber que esta Copa do Mundo agora que está acontecendo está levando milhares, ou por que não dizer milhões de cristãos a se prostrarem. E o pior, aconteceu em São Paulo, aconteceu aqui em Alagoas, está acontecendo em várias cidades, não sei aqui em Delmiro Gouveia, e gostaria até de não saber porque isso tem provocado ira no coração de Deus. As pessoas estão substituindo o culto em adoração a Deus pelo horário de futebol. Ou seja, se tiver um culto na igreja e tiver o futebol, eu prefiro o futebol e o culto eu deixo para depois. E agora há pouco aconteceu em São Paulo, pegaram um telão. Isso é um absurdo, uma pouca vergonha. Pegaram um telão e colocaram no púlpito, no altar, lugar de adoração, lugar de se pregar a palavra. Levaram a idolatria do futebol para o púlpito. Pegaram um telão e colocaram no púlpito, no altar, lugar de adoração, lugar de se pregar.

Jesus vier hoje, ou vou dizer, ainda vou mais longe ainda, se Jesus voltar em um dia de jogo, de jogos da Copa do Mundo, porque assim como tem os torcedores da seleção brasileira, tem os torcedores das outras seleções, dos 30 e tantos países, sei lá, se Jesus vier nesta hora, as pessoas que trocaram o culto, as pessoas que deixaram de adorar a Deus, as pessoas que deixaram de orar, de buscar, de ganhar as almas lá fora, estão lá, mas eu estou torcendo pela seleção, meu irmão, o sangue de Jesus repreende este mal, cegueira espiritual, isso é o fim dos tempos. Em São Paulo fizeram isso, aqui em Delmiro Gouveia fizeram isso, em outros lugares por aí fizeram isso, aqui em Alagoas pegaram local, ainda teve pastor mudo que teve coragem de dizer o melhor de se torcer pela nossa seleção é no caso. Eita, meu Jesus, se é no tempo da... trocar o Senhor essências da carne, e aí o evangelho a frase não especificamente em 1 João capítulo 2 e o versículo 15, ou seja, o texto alerta que o apelo e o amor das pessoas está na seleção. Ai, eu... essas coisas assim, ou seja, isso é idolatria. E o significado dessa palavra,

prazeres físicos e vícios que se opõem aos princípios divinos. Segundo, concupiscência dos olhos, a busca insaciável por posses materiais, cobiça e desejo de obter tudo o que visivelmente é atraente. Soberba da vida, sabe o que é isso? A arrogância, o orgulho, a vaidade e a busca por status pode estar baseado em riquezas terrenas. Meus amados, tudo isso tem a ver com o futebol, com o que está acontecendo. Quem está falando aqui é alguém que já foi dono de time, que já estive nesse meio, que já fui presidente, eu, Dilblan Alves, presbítero de Dilblan Alves, já fui presidente da Liga Delmirense de Organização de Futebol em Delmiro Gouveia. E aí eu sei o que isso gera. Eu não tinha tempo para a família, nunca tive tempo para Deus. A minha mente não estava em Cristo, mas nas coisas materiais. Não ameis o mundo. Se você ama o mundo, perdão, não é eu, é a Bíblia que diz: o amor do Pai não pode estar naquele. E o nome já está dizendo: mundo. Copa do mundo. Imagine Jesus vendo a trombeta e lá está milhões de cristãos que eram adorados.

Jesús de buscar una iglesia. Cadê o Espírito Santo? Porque as pessoas estão focadas no mundo, na Copa do Mundo. Eu sei que eu serei criticado, vamos chamar de santarrão, de louco. Eu prefiro agradar a Deus do que aos homens. Eu sei o que estou dizendo, eu sei o que eu estou falando. Você que essa palavra tocou em você, eu não estou dizendo

isso para te colocar medo. Cuidado, Jesus está voltando e eu tenho muito medo. Esse é um alerta de Cristo. Chegai-vos a Deus, apegai-vos a Deus, buscai ao Deus Todo-Poderoso, peça discernimento do Espírito. A palavra de Deus não erra. Eu erro, você erra, nós erramos, mas Deus nunca errou e nem nunca vai errar. Cuidado com a idolatria do futebol. Isso é um quadro que eu abri aqui hoje e vou trazer muitos outros estudos ou perguntas e respostas. E você que quiser fazer diversas perguntas, pode fazer. Eu só vou responder com a Bíblia, porque a Bíblia é a palavra de Deus. A Bíblia é a resposta para tirar todas as nossas dúvidas. Eu não quero que você fique com raiva nem triste, porque a palavra de Deus não é para deixar ninguém triste. Ela é alerta, alerta.

a vínculos com coisas diabólicas, malignas e terríveis. Satanás não está gostando de nada do que eu estou dizendo aqui. Ele está enraivado com o que eu estou dizendo aqui agora. Mas grande é o meu Deus. Eu não posso me calar diante do que está acontecendo. Pastores, ou que se dizem pastores, levando o mundo para dentro da igreja, trocando o horário.

0: Eu só me sinto mais um. Porém, que a verdade prevaleça. Que você não seja pego de surpresa. Porque Jesus está voltando. E ai daqueles que estão voltados para o mundo. Copa, já está dizendo, do mundo. Mas eu quero te convidar a orar comigo agora. Eu quero te convidar a orar comigo agora. Você que deseja receber esta oração, aonde você estiver, onde você estiver neste momento, eu quero orar pela sua vida. Eu quero orar com você. Nosso Deus tem algo especial para você neste momento. Nosso Deus tem algo maravilhoso para a sua vida. Em nome de Jesus. Jesus está voltando.
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0: Senhor, nosso Deus e nosso Pai, ó Deus, Criador dos céus e da terra, Jesus amado, meu Deus, ó Senhor da glória, às vezes somos perseguidos por pregar as verdades da Tua Palavra, somos escarnecidos, Senhor da glória, por pregar a verdade do Teu Evangelho, mas eu faço uso, Senhor, das palavras de João, que diz que o Senhor cresça e que eu desapareça. Oh, meu Deus, neste momento, esta pessoa, meu Deus, que crê na tua, esta pessoa, esta pessoa que crê que tudo que foi aqui pregado é verdade, esta pessoa que crê, Senhor, visita ela agora. Quanto aos incrédulos eu entrego em tuas mãos, quanto aos

Visita, visita, visita, visita em nome de Jesus. Visita, meu Senhor, em nome de Jesus. Em nome do Cristo vivo, Senhor, visita esta mulher, visita esta pessoa, Senhor, que crê no milagre, que crê na cura, que crê na... Oh, Pai Santo, Pai querido, Senhor dos Exércitos, visita, Senhor da Glória, cada servo, cada serva, cada um que tem te buscado, Senhor, cada um que tem buscado a tua presença, meu Deus.

Santo, santo, santo é o teu nome. Deus Pai, Deus Filho e Deus Espírito Santo. Quantas pessoas estão doentes agora? Quantas pessoas estão doentes agora? Doentes na matéria, doentes na alma, doentes no espírito. Visita, Senhor da Glória, o estado físico desta pessoa. Esta pessoa que está enferma, sentindo dores. Visite a coluna. Visite os ossos. Visite os nervos. Vai arrancando esta dor de cabeça. Vai arrancando esta dor de cabeça em nome de Jesus. Vai saindo agora. Todas as dores na cabeça alojada, seta do inimigo, saem retirada agora. O Senhor te repreenda. Meu Deus, vai repreendendo essas dores terríveis que atacam a cabeça desta pessoa. Vai, meu Deus, visitando agora os ouvidos. Esta pessoa que sente dores nos ouvidos. Esta pessoa que sente dores nos olhos. Esta pessoa que sente dores nas pernas. Oh, eterno Deus e bendito Pai, eu creio no teu poder. Eu creio na tua graça. Santo, santo, santo é o Senhor. Esta pessoa, meu Deus, que está agora no centro cirúrgico, esta pessoa que está agora, Deus, passando por um processo, vai visitando, meu Deus e meu Pai, os leitos de hospitais, as UPAs. Visita, visita, visita, Senhor da Glória, do alto da cabeça, planta dos pés. Esta pessoa que sente dores terríveis,

rinite, astrose, trombose, osteoporose, esta pessoa que sofre com doenças no coração, visita os vasos sanguíneos, meu Deus. Eu creio no milagre, eu creio no milagre. Jesus reina, Jesus reina.

homens. Há poder no nome de Jesus. Há poder no nome de Jesus. Há poder no nome de Jesus. Há poder no nome de Jesus. Meu Deus, liberte agora, Senhor. Liberte agora, opere este milagre.

nome do Pai, do Filho e do Espírito. Em nome de Jesus.

0: é você?
1: Lázaro.
0: Você estava morto e agora está vivo. O que aconteceu?
1: Um milagre.
0: Quem fez o milagre?
1: Jesus. Jesus de Nazaré.

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1: Meus amados e queridos ouvintes do programa Voz dos Remanescentes, quero agradecer a cada um que ficou conosco até o presente momento. Hoje nós falamos sobre a relação entre o futebol e as igrejas, que tornaram-se um problema espiritual justamente quando o esporte passa a ocupar o primeiro lugar na vida do cristão, ou quando os valores seculares, mundanismo, substituem o foco na fé dentro das congregações. E o perigo mora no excesso da devoção e na perda da identidade cristã. Deus abençoe a sua vida. Começamos hoje o quadro Perguntas e Respostas novamente, atendendo a pedidos e seguindo o roteiro do Espírito Santo. Você que tem suas dúvidas e quer saber acerca de qualquer assunto, é só entrar em contato. Por favor, anote o número do nosso WhatsApp. Para você que quer saber acerca de qualquer assunto, não tenha vergonha. Presbítero Dublan, eu tenho dúvida em relação a assunto tal e tal. Não tem problema, entra em contato, anote aí o nosso número e eu vou estar te dando a resposta na Bíblia. Se é certo ou se é errado, porque muitas vezes falta ensinamentos que nos aproximem de Deus. 988-68-1714. Anote o nosso telefone, 988-68-1714. Estaremos respondendo a sua pergunta dentro da medida do possível e baseado na Bíblia, nas Escrituras, tirando as suas dúvidas, ok? Deus abençoe grandemente a todos que ficaram conosco até o presente momento. Que o Espírito Santo de Deus possa ter falado melhor em vossos corações. Igreja Pentecostal Assembleia de Deus dos Remanescentes, uma igreja mais perto de você. Rua Deputado José Bandeira de Medeiros, Vila 25, ao lado do Casca. Tenham todos uma ótima tarde e um ótimo final de semana.
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Eu me lembro que a gente era menino e cantava esse hino na igreja. Realmente um hino que marcou a nossa história, a nossa vida. Muito especial para nós. Por isso nós convidamos você a cantar com a gente, bem bonito. Se isso não for amor, ninguém amou como ele.

Eu fico o tempo todo pensando no céu. Como será esse lugar divino? E a face do Senhor? Como será? Deve ser muito lindo. É como um sonho.

0: horas.
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0: 20 horas e 32 minutos.
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3: Letícia!

0: pra Diego Arnaldo, vai.
1: Uma horas.
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